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2: Na Rádio das Pessoas que Amam Roraima, 20 horas e 5 minutos. Agora eu vou fazer um bloco aqui. É totalmente de música de paz. Gente, eu não consegui botar só MPB. A gente variou aqui. Mas em homenagem aí do MP Boa a todos os pais. No último bloco a gente vai deixar só um rock nacional, tá certo? Esse é a homenagem ao Dia dos Pais.

0: vai. Eu tenho cada vez mais. É muito orgulho, meu pai. Gratidão.
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1: 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E a Z pra não esquecer de você.
2: Tome.
1: Todo mundo e seu Raimundo, vizinho da frente e o do fundo, hein?
3: Por que assim?
1: Bora que bora, tudo de bom!
4: MP Boa, tudo bom? Um abraço pra você ligada na nossa programação. A gente fez homenagem ao Dia dos Pais, esse bloco super especial, né? E agora, meu amigo, vamos tocar rock. É dia de rock, bebê, curte aí. Último bloco, só rock de qualidade. Legião Urbana, Gi.

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1: Aí, gente boa, chegamos ao finalzinho do nosso programa MP Boa, com muito amor e carinho no seu radinho. A gente vai te desejando paz, saúde e felicidade, dizer que foi um prazer imenso estar com você aqui na nossa programação, programação especial feita com muito carinho pra você, tocando música popular brasileira e pop rock nacional. 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Tchau, tchau, tô indo embora. Vem aí a voz do Brasil. Um grande abraço. Tchau, tchau. Valeu, valeu.
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10: As notícias do governo federal que movimentaram o país no dia de hoje.
11: Olá, boa noite.
12: Boa noite para você que nos acompanha em todo o país.
11: Sexta-feira, 7 de agosto de 2026.
12: E vamos ao destaque do dia.
11: 20 anos da Lei Maria da Penha.
12: Marco Legal Brasileiro de Prevenção e Enfrentamento à Violência Doméstica e Familiar contra as Mulheres.
11: Ao longo de duas décadas, a legislação foi aperfeiçoada para ampliar os mecanismos de proteção. Márcia Fernandes.
13: Além dos mecanismos para responsabilizar os criminosos, a lei criou medidas protetivas para as mulheres, como o afastamento do agressor do lar e a proibição de aproximação da vítima.
12: Alerta de desmatamento na Amazônia e no Cerrado teve redução em agosto de 2025 a julho de 2026.
11: Os dados são do DETER, Sistema de Detecção de Desmatamento em Tempo Real. Gabriela Noronha.
14: Por meio de imagens de satélites, os dados do DETER produzem alertas diários para orientar ações de fiscalização e controle do desmatamento.
12: Campanha de multivacinação.
11: Está na hora de atualizar a caderneta de crianças e adolescentes menores de 15 anos. Luana Karen.
15: Entre as doenças prevenidas pela vacinação estão tuberculose, hepatites A e B, poliomielite, rotavírus, pneumonias e meningites.
12: Hoje, na apresentação da Voz do Brasil, Nazi Brum e Mariana Jungmann.
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16: Hoje, quando a lei batizada com o meu nome completa 20 anos, eu gostaria de fazer algo diferente. Gostaria de falar com você como quem escreve uma carta ao Brasil.
12: Essa é Maria da Penha, farmacêutica cearense de 81 anos.
16: Há 43 anos, minha vida mudou para sempre. Eu sofri uma tentativa de feminicídio que me deixou paraplégica. Eu lutei 19 anos e 6 meses para que o meu agressor fosse responsabilizado. Uma espera que nenhuma mulher deveria enfrentar. Ao longo desse caminho, ouvi muitas vezes que eu deveria desistir, mas eu não podia desistir, porque aos poucos eu entendi que aquela história não era só minha. Ela representava a realidade de milhares de mulheres brasileiras e, quando buscavam proteção, encontravam silêncio, descrédito e omissão. E agora eu gostaria de convidar você a fazer uma reflexão. Você já parou para pensar como estaria o Brasil hoje se não tivesse na Lei Maria da Penha?
11: 20 anos depois de promulgada a lei, a história de Maria da Penha é reconhecida internacionalmente.
12: E abriu portas para que outras mulheres lutassem contra a violência doméstica.
11: Além de punir a violência física, a Lei Maria da Penha também ampliou o olhar sobre outros tipos de agressão.
12: Violência psicológica, patrimonial e sexual, por exemplo, foram reconhecidas com a lei criada há duas décadas.
11: Vamos saber mais detalhes sobre a lei na reportagem de Márcia Fernandes.
13: Uma história de violência que marcou a vida de uma mulher e resultou na lei que hoje ampara outras vítimas. Nos anos 80, Maria da Penha sofreu duas tentativas de homicídio pelo então marido. Na primeira, ele atirou contra as costas dela, o que a deixou paraplégica. Ele não assumiu a autoria do crime e alegou ter sido um assalto. Algum tempo depois, tentou eletrocutá-la. O caso virou uma longa batalha judicial, que durou cerca de 20 anos, e foi parar na Comissão Interamericana de Direitos Humanos, que reconheceu a negligência do Estado brasileiro diante da violência doméstica. Maria da Penha tornou-se uma das principais defensoras dos direitos das mulheres no Brasil e deu nome a uma lei. Ela destaca a importância dessa lei na proteção às mulheres.
16: Ao longo destas duas décadas, milhões de mulheres romperam o silêncio, encontraram proteção, tiveram acesso à justiça, salvaram suas vidas. É como eu costumo dizer, a Lei Maria da Penha veio para resgatar a dignidade da mulher brasileira.
13: Já a advogada e doutora em Direito Público, Daniela Portugal, comenta que a lei, criada em 2006, mudou a forma de tratar a violência doméstica no país.
17: Durante muito tempo, acreditamos que a violência contra a mulher seria somente a violência física. E a gente passa a ter uma consciência maior para outras formas de violência que são expressamente referidas na lei, como é o caso da violência patrimonial, da violência sexual, a violência moral, a violência psicológica.
13: A Lei Maria da Penha vale para casos ocorridos na unidade doméstica, no âmbito familiar e em qualquer relação íntima de afeto, mesmo sem convivência. Além dos mecanismos para responsabilizar os criminosos, a lei criou medidas protetivas para as mulheres, como o afastamento do agressor do lar e a proibição de aproximação da vítima. O atendimento às mulheres em situação de violência também foi ampliado. A lei determina ainda que União, estados e municípios atuem de forma integrada para prevenir violências por meio de campanhas e atendimento policial especializado. A vítima tem direito a atendimento prioritário no SUS, na segurança pública e assistência jurídica. Leila Linhares é coordenadora da ONG Sépia, organização voltada para o fortalecimento da cidadania de grupos como as mulheres. Ela destaca o legado da Lei Maria da Penha.
18: Então é uma grande vitória esse legado de tirar da cultura a ideia de que violência contra as mulheres é um assunto privado e que o Estado não deve se intrometer.
13: Se você é vítima de violência doméstica ou conhece alguém nessa situação, procure uma delegacia de defesa da mulher ou qualquer delegacia. Busque também as orientações do Ligue 180 de atendimento à mulher. Em situações de emergência, a indicação é ligar para a polícia no número 190. Reportagem Márcia Fernandes.
12: A partir da Lei Maria da Penha, além da prisão e condenação de agressores, foram desenvolvidas políticas públicas para a proteção da integridade física, psicológica e patrimonial das mulheres.
11: Nós conversamos com a Secretária Nacional de Enfrentamento à Violência contra Mulheres, Estela Bezerra, sobre os avanços da lei e os desafios que ainda restam. Acompanhe. Secretária, muito bem-vinda à Voz do Brasil. Um prazer ter a senhora conosco novamente. 20 anos da Lei Maria da Penha, né? Queria que a senhora começasse destacando, então, pra gente quais foram as principais mudanças e os avanços promovidos pela lei.
19: Mariana, a alegria minha de estar aqui novamente. A Lei Maria da Penha, que completa 20 anos, é uma lei que tira o Brasil da omissão à violência contra as mulheres, né? E que muda uma percepção cultural muito forte e que era danosa para metade da nossa população, que são as mulheres. Antes da Lei Maria da Penha, a cultura era quem, em briga de marido e mulher, ninguém mete a colher. E essa não intromissão do Estado fazia com que mulheres fossem executadas e ainda em muitas situações, como no crime do Dock Street, né, ter um argumento da mulher honesta e da morte em defesa da honra, do assassinato em defesa da honra. Então, esse tipo de modelo de civilidade, ele não era sustentável. O Estado brasileiro, ele é denunciado, né, na Comissão Interamericana de Direitos Humanos por conta do crime, da tentativa de crime de homicídio contra Maria da Penha, ali em Fortaleza, uma bioquímica, 3 tentativas, e o Tribunal de Justiça local se omite de fazer uma sentença justa. E aí o Estado brasileiro é condenado, e nesses 20 anos a gente vem avançando muito, mas encontrando novos desafios, que são as novas formas de expressão de violência contra as mulheres.
11: Ou seja, antes da lei, essa ideia de que em briga de marido e mulher ninguém mete a colher, ela ia até o judiciário mesmo, né? Ou seja, o próprio poder judiciário, o próprio Estado brasileiro encarava a violência doméstica como uma coisa da esfera privada do casamento, né?
19: Não reprovava o agressor e ainda justificava, porque ele estava defendendo a própria honra, julgando a mulher, penalizando a mulher. Quem assiste ainda tem pelo YouTube os argumentos que eram utilizados no tribunal, dizendo que aquela mulher pediu para morrer.
11: Agora, ao longo desses 20 anos, secretária, a lei passou também por aperfeiçoamentos, novas discussões no Congresso, ela foi sendo modificada, né? O que a senhora destacaria como os aprendizados trazidos pela Lei Maria da Penha, em relação ao enfrentamento da violência contra a mulher?
19: Olha, a lei é muito completa. A lei, na medida em que ela surge dessa penalização, o Estado brasileiro anteriormente, na Convenção de Belém do Pará, que aconteceu aqui no Brasil, se obrigou a criar uma legislação, mas só em 2004, quando houve a primeira a primeira Conferência Nacional das Mulheres, saíram dois primeiros pedidos daquela conferência. Primeiro, a sanção da Lei Maria da Penha. Segundo, a criação de um programa de enfrentamento à violência contra as mulheres. Isso ali em 2004, 2005, 2006, o governo federal encaminhou a lei para o Congresso, ela foi aprovada. De lá para cá, ela teve muitas ameaças. Em 2012, a PGR encaminhou para o Supremo Tribunal Federal, uma AD, para poder o Supremo Tribunal Federal dizer que não existia inconstitucionalidade da lei. Recentemente, Maria da Penha, através de uma plataforma de informação, que é o Brasil Paralelo, eles tentaram desqualificar novamente Maria da Penha. Então, durante esses 20 anos, a lei também foi muito atacada, além de aperfeiçoada. Primeiro ativo dessa lei, ela fez com que o sistema de justiça criasse a vara de violência doméstica. Ela fez com que ampliasse as redes de delegacias especializadas das mulheres. Ela fez com que a gente ampliasse os mecanismos de acolhimento e de apoio à mulher. Então, Casa Abrigo, Centro de Referência, Casa da Mulher Brasileira, vem tudo na esteira dessa lei. Qual o nosso maior desafio no momento? A lei saiu de entender que violência da mulher era agressão física e assassinato e passou a abordar violência moral, violência patrimonial, violência psicológica. Recentemente assimilou a violência vicária, né, a ela também, essa é um mecanismo. Ela também fez com que as medidas protetivas de urgência fossem criadas. Não existia medida protetiva que afastava o agressor do ambiente da mulher vítima de violência e, ao mesmo tempo, que fazia com que aquela mulher tivesse um tipo de acompanhamento e monitoramento da segurança pública para que não seja vítima de feminicídio. Então, todos esses mecanismos são inovações da Lei Maria da Penha, que foi considerada na ONU durante muitos anos, ela é a terceira lei com maior aperfeiçoamento. O que ainda não implantamos da lei? Não implantamos devidamente os mecanismos de prevenção. Agora, no ano de 2026, em março desse ano, o Ministério das Mulheres, com o Ministério da Educação, editou uma portaria para regulamentar a Lei 14.164, que leva à escola o tema do enfrentamento à violência contra as mulheres, e esta portaria encontra-se em processo de implementação no Conselho Nacional de Educação, e agora em outubro, porque é o prazo que as comissões têm, entregará o resultado de como isso será implantado do ensino fundamental, passando pelo ensino fundamental, médio, até o ensino universitário.
20: Só para a gente explicar aqui para o ouvinte, né, violência vicária que a secretária mencionou é quando o agressor usa um familiar, geralmente os filhos, para atingir a mulher, muitas vezes matando, para causar sofrimento, então, à mulher. Agora, secretária, para a gente encerrar e para celebrar a data, o Ministério das Mulheres está promovendo aí o Agosto Lilás, né? O que está sendo, então, promovido esse mês?
19: Olha, tem uma vedação aí por conta do período eleitoral, mas a violência contra a mulher é considerada uma atividade de interesse público. Então, além das várias ações de divulgação do 180, nós estamos realizando, conjuntamente com o Conselho Nacional do Ministério Público, o CNJ e os estados brasileiros, aí vai, hoje mesmo eu viajo para Belo Horizonte, onde junto com a Defensoria e o Ministério Público, o Ministério das Mulheres vai estar realizando um seminário. Nós temos a nossa ministra viajando o Brasil inteiro, mas nossa principal atividade para o Agosto Lilás são formações dirigidas a operadores de segurança pública e operadores de direito, para que a gente fortaleça o acesso à justiça. Então, o Ministério da Justiça, o Ministério das Mulheres, tem estabelecido no Estado como um todo atividades de formação dirigida à Polícia Militar, à Polícia Civil, para operacionalizar a Lei Maria da Penha, para atualizar a Lei Maria da Penha, e, ao mesmo tempo, nós estamos apoiando os Estados a partir das organizações, as secretarias estaduais das mulheres dos estados, para que essa agenda ela não só visibilize, mas ela apoie aquilo que a gente chamava de Operação Chamar e passou a ser a Operação Mulher Segura. A Operação Chamar acontecia só em agosto, tem um mutirão de mandatos de fazer efetivar e efetivar os mandados de busca, apreensão e prisão, que é aquilo que tem resultado numa diminuição do feminicídio. Nós hoje podemos celebrar porque a quantidade de registro de feminicídios ocorridos nesse primeiro semestre, em comparação ao primeiro semestre de 2025, nós conseguimos uma redução de 2,5. É uma redução ainda pequena, ainda tímida, mas isso significa que 19 mulheres deixaram de ser executadas. E a gente tem aí o desafio de avançar nos estados, na região Centro-Oeste, Sul e Sudeste. A região Norte e Nordeste baixaram vertiginosamente os indicadores de feminicídio.
20: Muito bem, nós conversamos com Estela Bezerra, secretária nacional de enfrentamento à violência contra as mulheres. Secretária, muito obrigada pela sua participação na Voz do Brasil mais uma vez.
19: Obrigada a você, Mariana, e obrigada também por tornar esse tema tão necessário e tão presente no cotidiano, na memória, na audição da população brasileira.
1: Oportunidades para mulheres que buscam qualificação.
20: Estão abertas as inscrições para 70 cursos de educação profissional e tecnológica durante o mês de agosto.
1: As capacitações são presenciais e distribuídas em 24 estados e com oferta de 8 mil vagas no total.
20: Os cursos abrangem áreas como administração, gastronomia, logística, saúde, beleza e turismo.
1: A ação prioriza mulheres acima de 16 anos em situação de vulnerabilidade social ou com baixa escolaridade.
20: Todas as informações estão disponíveis em gov.br/mec.
1: Foi registrada a queda de 37% nos alertas de desmatamento na Amazônia desde agosto do ano passado.
20: No Cerrado, o número de alertas recuou 7,8%.
1: Os dados foram divulgados hoje pelo Instituto Nacional de Pesquisas Espaciais.
21: A área sob alerta de desmatamento na Amazônia caiu cerca de 37% entre agosto de 2025 e julho de 2026. Os números divulgados nesta sexta-feira são do DETER, Sistema de Detecção de Desmatamento em Tempo Real, do Instituto Nacional de Pesquisas Espaciais, o INPE, e mostram também uma redução no Cerrado, como apresentou o coordenador do Programa de Monitoramento dos Biomas Brasileiros, Cláudio Almeida.
22: É uma queda de 7,8% com relação ao ano anterior, foram 5.119 quilômetros quadrados. O Cerrado vinha de altas sucessivas e pelo segundo ano seguido, dentro do ET, a gente mediu um valor menor, um valor de queda dentro do dado do desmatamento.
21: Por meio de imagens de satélites, os dados do DETER produzem alertas diários para orientar ações de fiscalização e controle do desmatamento. Segundo esse sistema, 5 dos 6 estados amazônicos com as maiores áreas sob alerta registraram redução, com destaque para Mato Grosso, Amazonas e Rondônia. Já no Cerrado, as quedas mais expressivas foram observadas no Piauí e Bahia. Durante a divulgação, a ministra da Ciência, Tecnologia e Inovações, Luciana Santos, falou sobre o trabalho coordenado dos órgãos da União com os estados e municípios.
23: Uma atuação convergente, né, em que aqui a gente dá os dados em tempo real e no mesmo momento entrega aqui ao IBAMA para que faça ação e controle. E sem os prefeitos, sem os estados, né, mobilizados, não era possível também garantir isso.
21: O INPE também disponibilizou nesta sexta-feira os resultados do PRODES, Projeto de Monitoramento do Desmatamento na Amazônia Legal por Satélite, para os biomas Caatinga, Mata Atlântica e Pampa. Esse sistema realiza o levantamento anual das taxas de desmatamento. Os dados referentes ao período de agosto de 2024 a julho de 2025 mostram que na Caatinga houve redução de mais de 34% em relação ao período anterior na área desmatada. Já na Mata Atlântica, a área suprimida passou de 475 quilômetros quadrados para 402 quilômetros quadrados. Houve uma redução de mais de 15%. Também houve queda do desmatamento no Pampa. O bioma localizado no Rio Grande do Sul registrou um recuo de quase 42% em relação ao ciclo anterior. Reportagem Gabriela Noronha.
20: Agosto é mês de atualizar a carteira de vacinação.
1: A estratégia multivacinação conta com cerca de 20 vacinas disponíveis nas unidades de saúde para quem tem menos de 15 anos.
0: Durante todo o mês de agosto, crianças e adolescentes menores de 15 anos de idade poderão atualizar a caderneta de vacinação nas unidades básicas de saúde do país. Para a estratégia multivacinação, os estoques da rede pública serão reforçados, como explica o ministro da Saúde, Alexandre Padilha.
3: São mais de 20 vacinas de vários tipos de doenças. Tem vacinas novas que nem todos os pais já levaram suas crianças, como por exemplo a pneumovinte. E é importante os pais aproveitarem esse momento para atualizar a caderneta de vacinação das crianças.
0: Entre as doenças prevenidas pela vacinação estão tuberculose, hepatites A e B, difteria, tétano, coqueluche, poliomielite, rotavírus, pneumonias e meningites. Por conta do surgimento de um surto de sarampo em vários países da América, a vacinação contra a doença também está sendo reforçada, como destaca o ministro da Saúde, Alexandre Padilha.
3: Outros países do mundo pararam de vacinar, tiveram explosão de casos de sarampo. Os Estados Unidos estão vivendo o maior surto de sarampo dos últimos 35 anos da história deles. E esses casos vêm para o Brasil de forma importada. E se a gente não tiver com todo mundo vacinado aqui, tem risco de ter casos de sarampo, surtos de sarampo.
0: A mobilização nacional segue até o dia 1º de setembro. No dia 22 de agosto, um sábado, será o dia D de vacinação, com postos de saúde abertos em todo o país. É importante que os responsáveis compareçam à UBS com um documento de identificação da criança ou adolescente e a caderneta de vacinação física ou digital, disponível no aplicativo Meu SUS Digital. Reportagem Luana Karen.
20: O Dia dos Pais já é domingo, ainda dá tempo de comprar um presente, mas fique de olho para o que deveria ser uma alegria não virar dor de cabeça.
12: Na hora de comprar, é bom ficar atento aos seus direitos, como prazos de troca e a qualidade do produto.
20: E nas compras digitais, o cuidado deve ser maior. Confira os prazos, a reputação da empresa e desconfie de ofertas com valores muito abaixo dos preços de mercado.
12: Quem detalha para a gente é Thaís Araújo.
4: A Secretaria Nacional do Consumidor, a Senacom, orienta quem vai comprar presentes a tomar alguns cuidados para evitar problemas. A recomendação é pesquisar preços, conferir as informações do produto, verificar as condições de pagamento, prazo de entrega e política de troca antes de fechar a compra. Nas compras online, o consumidor deve conferir se o site é oficial, verificar a reputação da empresa e desconfiar de ofertas com valores muito abaixo dos praticados no mercado. Também é importante evitar clicar em links recebidos por mensagens ou redes sociais sem confirmar a origem. O Código de Defesa do Consumidor garante o direito de arrependimento para compras feitas fora de lojas físicas, como pela internet, telefone ou catálogo. Nesses casos, o cliente pode desistir da compra em até 7 dias após o recebimento do produto ou assinatura do contrato, com direito à devolução dos valores pagos. Já nas lojas físicas, a troca por motivo de tamanho, cor ou preferência depende da política de cada estabelecimento. Entre as principais dicas estão pesquisar preços, conferir as condições da oferta, observar o prazo de entrega e ter atenção redobrada nas compras online. Em caso de problemas, o consumidor pode procurar os PROCONs ou registrar uma reclamação na plataforma consumidor.gov.br. Thaís de Araújo para a Voz do Brasil.
20: Os efeitos do ciclone extratropical diminuem ao longo dos próximos dias, segundo o INMET, o Instituto Nacional de Meteorologia.
12: Mas, segundo o Instituto, a circulação associada ao sistema favorece a entrada de uma massa de ar frio sobre o sul do Brasil.
20: E a partir de segunda-feira, o ar frio alcança também São Paulo e Rio de Janeiro, porém com menor intensidade.
12: A Defesa Civil Nacional oferece um serviço gratuito para envio de alertas sobre situações de emergência diretamente ao celular.
20: Para receber, moradores podem enviar um SMS com o CEP para 40199 ou mandar um WhatsApp para 61-2034-4611.
12: No caso do Defesa Civil Alerta, basta acompanhar os avisos que aparecem na tela do celular. O sistema utiliza a rede de telefonia para enviar mensagens de texto e avisos sonoros para celulares em áreas de risco elevado.
20: E essas Essas foram as notícias do governo federal.
1: Uma realização da Secretaria de Comunicação Social da Presidência da República.
20: Com produção da empresa Brasil de Comunicação.
1: Fique agora com as notícias do Poder Judiciário e do Congresso Nacional. Uma boa noite e um bom fim de semana.
20: A gente volta segunda-feira. Boa noite.
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7: 20 anos da Lei Maria da Penha. Decisões do STF ampliam a proteção às mulheres.
8: TSE faz ação com urna eletrônica na capital federal.
7: Para o STJ, juiz pode definir percentual do salário mínimo como valor da pensão se alimentante ficar desempregado.
8: Boa noite, eu sou Marcela Luiz.
7: E eu sou Walter Lima.
8: Sancionada em 7 de agosto de 2006, a Lei Maria da Penha segue como um dos principais instrumentos de enfrentamento da violência de gênero.
7: Ao longo de 20 anos, decisões do Supremo Tribunal Federal ampliaram a efetividade da norma. Marta Ferreira.
24: Para marcar os 20 anos da norma, o Supremo Tribunal Federal inaugurou o painel Sete Marias, do renomado artista plástico Antônio Veronese. Carmen Lúcia, única mulher da corte, e que também completou 20 anos como ministra do STF em 2026, explica que a obra de arte passa a integrar o acervo permanente do tribunal como um manifesto contra o feminicídio e a violência de gênero.
25: Este painel é exatamente a demonstração da violência que se vem praticando, a denúncia de um feminicídio que não para, embora eu já tenha conclamado mais de uma vez, parem de nos matar porque nós resolvemos que nós não vamos morrer.
24: Em fevereiro de 2012, o Supremo consolidou a constitucionalidade da norma. Em 2025, a Suprema Corte ampliou o alcance da proteção da Lei Maria da Penha às relações de casais homoafetivos do sexo masculino e aquelas que envolvam travestis e mulheres transexuais.
8: Quem passou pela rodoviária do Plano Piloto em Brasília nesta sexta-feira teve a oportunidade de conhecer melhor a urna eletrônica.
7: Os eleitores puderam tirar dúvidas e treinar para as eleições de outubro. Fábio Ruas.
26: Durante a ação, as pessoas simularam voto, aprenderam qual a ordem de votação para os cargos da eleição deste ano e ainda conheceram os recursos de acessibilidade da urna. A iniciativa faz parte da primeira Semana Nacional do Sistema Eletrônico de Votação e busca aproximar a justiça eleitoral da população.
8: O Superior Tribunal Militar declarou indigno para o oficialato um segundo tenente aposentado do Exército que transmitiu HIV intencionalmente para duas ex-companheiras. O militar já havia sido condenado pela Justiça Comum do Estado do Maranhão por lesão corporal gravíssima e ameaça.
7: Com isso, o STM...

0: Do Sul. O Tribunal Regional não reconheceu o trabalho análogo à escravidão, mas a segunda turma do TST entendeu que a gravidade das violações atingiu não só os trabalhadores, mas toda a coletividade e condenou o fazendeiro a pagar R$100 mil por danos morais coletivos.
1: Juiz, ao determinar a pensão alimentícia, também pode fixar previamente um percentual do salário mínimo para ser adotado como valor da pensão no caso de perda do emprego do responsável pelo pagamento.
2: Esse posicionamento é do STJ. Fátima Uchoa.
3: A terceira turma do STJ reformou o acórdão do Tribunal de Justiça de Santa Catarina e restabeleceu a sentença que havia definido a pensão em 54% do salário mínimo para o caso de desemprego ou trabalho informal do alimentante. Segundo a relatora ministra Nancy Andrighi, a fixação de obrigação alimentar alternativa, prevendo-se antecipadamente a hipótese de desemprego do alimentante, justifica-se pela necessidade de garantir efetividade à prestação jurisdicional e proteção integral, especialmente se houver interesses de crianças e adolescentes. Além disso, evita que o beneficiário da pensão e o responsável pelo pagamento enfrentem novo processo judicial.
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1: Uma boa noite.
2: E um bom fim de semana.
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6: Eu sou Paula Groba.
7: E eu sou Ricardo Nakaoka.
6: E estes são os destaques de hoje do Jornal do Senado, que começa agora.
7: O plenário pode votar regras para indenização por dano moral.
6: Novo modelo de busca por desaparecidos avança no Senado.
7: Senadora destaca 20 anos da Lei Maria da Penha e pede mais proteção às mulheres.
6: Boa noite.
7: Boa noite.
6: Vítimas de crimes podem ter acesso mais rápido à indenização pelos danos sofridos.
7: Um projeto que está na pauta do plenário estabelece critérios mais claros para definir o valor mínimo da reparação e busca agilizar a justiça. Repórter Bruno Lourenço.
8: O plenário do Senado está pronto para votar a proposta que tenta estabelecer regras claras e objetivas na fixação de valores mínimos de indenização em favor das vítimas de crimes. A relatora, senadora Zenaide Maia, do PSD do Rio Grande do Norte, considera que o projeto traz duas inovações. Concede à própria vítima o direito de formular o pedido de indenização na ação penal, reduzindo a dependência da atuação do Ministério Público, e autoriza a fixação automática de indenização por danos morais quando o crime afetar direitos da personalidade, como a vida, a integridade física, a liberdade e a honra. Zenaide acredita que as mulheres terão agora uma ferramenta imediata em processos sobre violência doméstica.
9: A lei passará a reconhecer a irrazoabilidade da exigência de que as vítimas se submetam à nova instrução probatória com o objetivo de demonstrar os danos morais decorrentes das violências sofridas. O dano moral é uma decorrência natural em crimes dessa natureza, não sendo necessárias provas para além daquelas que serviram para a condenação do agressor.
8: Como já veio da Câmara dos Deputados, se aprovado pelos senadores, o projeto de lei segue para sanção presidencial.
6: E foi sancionada a lei que estende até 2030 o prazo para que hospitais filantrópicos e santas casas de misericórdia renegociem suas dívidas com o dinheiro do FGTS.
7: O senador Nelsinho Trade, do PSD de Mato Grosso do Sul, foi o relator da proposta e destacou o papel estratégico dessas instituições que prestam serviço ao SUS no interior do país. Repórter Raíssa Abreu.
10: Hospitais filantrópicos e santas casas de misericórdia ganharam um alívio para o acerto de suas contas. O presidente Lula acaba de sancionar a lei que estende até 2030 o prazo para que essas instituições tenham acesso ao dinheiro do FGTS para fazer empréstimo. A norma, que tem origem num projeto apresentado pelo líder do governo na Câmara, deputado Paulo Pimenta, do PT do Rio Grande do Sul, foi aprovada pelo Senado no dia 15 de julho. O senador Nelsinho Trade, do PSD de Mato Grosso do Sul, que é médico, foi o relator. Ele destacou o papel estratégico desempenhado pelas Santas Casas e

0: hospitais filantrópicos, especialmente no interior do país.
1: Todo recurso que for destinado aos hospitais filantrópicos e às Santa Casas, ainda assim é pouco. Tamanho o trabalho desprendido que essas instituições fazem para a sociedade brasileira. Lá no meu estado, a Santa Casa é a quarta maior do Brasil. Trabalhei 17 anos lá e eu posso ver dia após dia a dificuldade daquele hospital e manter o bom atendimento.
0: O senador informou que a linha de crédito usada entre 2019 e 2022 destinou cerca de 3 bilhões de reais a aproximadamente 140 entidades filantrópicas para renegociação de dívidas e reestruturação financeira. O dinheiro do FGTS é de natureza privada, ou seja, é diferente de dinheiro público.
2: A Polícia Federal concluiu a investigação que apurou responsabilidades na queda do avião da Voepes em agosto de 2024. Foram indiciadas 16 pessoas, entre funcionários e ex-funcionários da empresa.
3: No Senado, a Comissão de Infraestrutura já questionou representantes da ANAC sobre a fiscalização da companhia aérea antes e após o acidente. Repórter Alexandre Campos.
4: No Senado, a Comissão de Infraestrutura chegou a ouvir representantes da ANAC para esclarecer a suspensão, pela agência, dos voos da companhia aérea em março de 2025. Na ocasião, o órgão alegou que a Voepas não estaria cumprindo condições de manutenção e redução de atividades impostas após o acidente. O senador Sérgio Moro, do PL do Paraná, questionou se o cenário de omissão nas manutenções envolvendo o acidente era algo recorrente na companhia aérea, antes mesmo da queda do avião.
5: Esses elementos de degradação já não estavam anteriores dessa precariedade, e porque a ANAC e a fiscalização da ANAC não detectou esses fatores anteriormente a esse acontecimento.
4: Bruno Diniz Delbel, representante da ANAC, afirmou que o cenário que motivou a suspensão das atividades da companhia surgiu somente em fevereiro de 2025, 7 meses após a queda do avião.
6: O principal ponto, né, após o acidente que levou a gente a detectar essa degradação no sistema foi que a empresa não mais estava sendo capaz de demonstrar a execução desses planos de ação corretiva, a identificação dos problemas.
4: Se o Ministério Público Federal denunciar à Justiça os indiciados pela Polícia Federal, eles responderão pelos crimes de atentado contra a segurança do transporte aéreo e falsidade ideológica.
2: Quando uma pessoa desaparece, cada hora pode ser decisiva. Um projeto pronto para votação na Comissão de Constituição e Justiça do Senado cria 3 categorias de desaparecimento e define procedimentos específicos para cada situação.
3: A proposta visa tornar as buscas mais eficientes e aumentar as chances de localização das pessoas. Repórter Marcela Diniz.
7: De acordo com o projeto em análise no Senado, os desaparecimentos passariam a ser classificados em 3 categorias: a voluntária, quando uma pessoa maior de idade decide ir embora, a involuntária, quando alguém desaparece em episódios de acidente, desastre ou crise de saúde mental, ou ainda quando uma criança ou adolescente se perde de seus pais ou responsáveis, e a categoria de desaparecimento forçado, quando uma pessoa é sequestrada ou some em outras circunstâncias que também envolvam condutas ilícitas. A proposta, que já recebeu o aval da Comissão de Direitos Humanos, determina que o poder público defina estratégias diferentes de abordagem para cada categoria de desaparecimento. Para a relatora do projeto na CDH, senadora Damaris Alves, do Republicanos do Distrito Federal, as mudanças podem ajudar o Estado a atuar de forma mais eficaz. Ela ressalta que em 2025, o Brasil registrou um recorde de desaparecimentos. Foram 84.760 casos.
8: Uma alarmante média de 232 ocorrências por dia. Esses indicadores evidenciam a necessidade de contínuas atualizações no ordenamento legal para fazer frente ao problema.
7: O projeto está pronto para a votação na Comissão de Constituição e Justiça, com relatório favorável da senadora Mara Gabrilli, do PSD de São Paulo.
2: E o dia 7 de agosto de 2006 marcou a luta contra a violência doméstica e familiar contra a mulher. Nesta data foi sancionada a Lei Maria da Penha, que completa 20 anos. A legislação criou medidas como a prisão em flagrante do agressor, as medidas protetivas de urgência e o reconhecimento da violência vicária quando filhos ou familiares são usados para atingir a mulher.
3: A senadora Jussara Lima, do PSD do Piauí, destacou a importância da lei e defendeu o fortalecimento das políticas de proteção às mulheres e o aprimoramento da legislação.
9: Celebrar os 20 anos da Lei Maria da Penha é reconhecer uma das maiores conquistas na proteção das mulheres brasileiras. A lei fortaleceu o combate à violência doméstica, garantiu uma proteção às vítimas e reforçou a responsabilização dos agressores.
3: Com edição de Paula Gromba e trabalhos técnicos de João Lira, o Jornal do Senado fica por aqui. Acompanhe agora as notícias do Tribunal de Contas da União e da Câmara dos Deputados. Boa noite.
2: Boa noite e um bom fim de semana.
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11: O Tribunal de Contas da União avaliou a implementação do Compromisso Nacional Criança Alfabetizada. A fiscalização analisou como o programa vem sendo executado. O percentual de crianças alfabetizadas na idade certa passou de 44% em 2023 para 66% em 2025. Apesar dos avanços, 15 estados ficaram abaixo da média nacional e 5 não atingiram as metas do programa. A auditoria também apontou problemas como falta de diretrizes para a alfabetização inclusiva, dificuldades no apoio aos municípios e falhas no acompanhamento dos resultados. O tribunal fez recomendações ao Ministério da Educação para fortalecer o programa e melhorar os resultados da alfabetização no país. Saiba mais em tcu.gov.br.
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12: Proposta cria mais exigências para a fabricação e uso de fogos de artifício.
13: Câmara obriga uso de hora-aula no cálculo da jornada de professores.
12: Avança projeto que prevê medidas para acelerar os processos de adoção.
14: Boa noite. Comissão Permanente da Câmara aprovou proposta que prevê medidas para acelerar a adoção e incentivar o convívio entre crianças e idosos. A reportagem é de Maria Neves.
15: A Comissão de Defesa dos Direitos da Pessoa Idosa aprovou o projeto do deputado Amon Mandel, do Republicanos do Amazonas, que institui medidas para acelerar os processos de adoção. A proposta também cria o programa Cuidar e Conviver, que prevê formas de integrar crianças ou adolescentes e idosos que vivem em instituições e não têm convivência direta com a família. Como forma de acelerar as adoções, o texto cria o Protocolo Nacional de Adoção Ágil. Dentre as regras previstas estão prazos máximos para cada etapa do processo de adoção, como determina o Estatuto da Criança e do Adolescente. A Justiça também deverá dar prioridade a processos que envolvam crianças de até 6 anos, grupos de irmãos e crianças com deficiência. Quanto ao programa Cuidar e Conviver, o projeto estabelece que ele será implantado de forma voluntária pelas instituições. Quando criada, a iniciativa deverá adotar ações como acompanhamento da interação entre crianças e adolescentes e idosos por profissionais capacitados e oferecer atividades educativas, culturais e recreativas aos envolvidos. Na opinião do relator do projeto na comissão, deputado Luiz Couto, do PT da Paraíba, integrar crianças, adolescentes e idosos que vivem em instituições de acolhimento pode trazer benefícios emocionais e sociais para os dois grupos.
16: Os dois grupos têm em comum a vivência de não contarem com a convivência familiar de forma provisória ou definitiva. Dessa forma, pretendo haver benefícios para ambos no intercâmbio de experiências e no apoio emocional mútuo.
15: O projeto determina ainda que os processos de adoção terão de tramitar inteiramente por meios eletrônicos, prever perícias integradas e audiências concentradas. Ministério Público, Defensoria Pública, Judiciário, conselhos tutelares e equipes técnicas terão de instituir formas de interação permanente nos casos de adoção. A proposta ainda inclui o acolhimento familiar como política permanente na Lei Orgânica da Assistência Social e no Estatuto da Criança e do Adolescente. O texto prevê apoio financeiro, suporte psicológico, acompanhamento por equipes multiprofissionais e capacitação obrigatória para as famílias acolhedoras. De acordo com a Momandel, o apoio financeiro busca evitar que a manutenção da criança ou do adolescente dependa apenas da renda da família acolhedora. O projeto também reforça que o acolhimento familiar não se confunde com a adoção. O projeto, que busca acelerar os processos de adoção e promover a integração entre crianças, adolescentes e idosos que vivem em instituições, ainda será analisado por 3 comissões da Câmara. Se aprovado em todas, poderá seguir para análise do Senado. Da Rádio Câmara de Brasília, Maria Neves.
10: Segurança Pública.
17: Rodrigo de Castro, do União de Minas Gerais, defende a proposta de emenda à Constituição que reduz a maioridade penal de 18 para 16 anos. Na visão do deputado, a medida é uma resposta ao aumento da violência e contribui para fortalecer a segurança pública.
14: Rodrigo de Castro afirma que adolescentes de 16 anos já têm discernimento sobre seus atos e que a legislação atual favorece o aliciamento de menores por organizações criminosas. A matéria já foi aprovada na Comissão de Constituição e Justiça e segue agora para análise de uma comissão especial.
18: Uma das distorções que nós assistimos hoje é que jovens com 16 anos de idade, que podem votar para presidente da República, que têm pleno discernimento das suas ações, são beneficiados pela questão da maioridade penal e não podem pagar, às vezes, por um homicídio, por um crime de tráfico de drogas. Através da aprovação dessa PEC, da diminuição da maioridade penal, nós estamos dando uma resposta a esses bandidos, nós estamos dando uma resposta à sociedade que ninguém está acima da lei.
10: Meio Ambiente.
17: Bruno Ganem, do Podemos de São Paulo, acredita que o descontrole populacional de animais está diretamente ligado aos casos de abandono, maus tratos e violência. Para ele, a castração é a principal ferramenta para enfrentar o problema.
19: A castração, ela é fundamental para quem defende a causa animal, mas muita gente que não é da causa não sabe que o impacto ele vai além. Se a gente não tem um programa de castração nacional muito intenso, muito compatível com o volume necessário, a gente acaba tendo essa situação, né? E ao mesmo tempo tem uma outra vertente importante do trabalho da castração, que é a qualidade de vida do animal. É comprovado que o animal castrado ele tem uma longevidade maior, inclusive.
14: De acordo com Bruno Ganem, o controle populacional dos animais contribui para a saúde pública porque facilita o atendimento sanitário e veterinário. Segundo o deputado, a castração é um ganho simultâneo para os animais e para a sociedade.
10: Educação.
17: Os deputados aprovaram um projeto que obriga o uso de hora-aula no cálculo da jornada dos professores. Saiba mais sobre o assunto na reportagem de Paula Bittar.
20: A Comissão de Constituição e Justiça da Câmara aprovou uma proposta que estipula a hora-aula como medida para calcular o tempo de professores e outros profissionais do Magistério da Educação Básica destinado às atividades diretamente com estudantes. Pela proposta, a hora-aula será usada como referência, mesmo se a duração for menor que 60 minutos. Relatora na comissão, a deputada Lídice da Mata, do PSB da Bahia, disse que o objetivo é aliviar um pouco os professores.
21: É um projeto muito importante que garante aos professores a inclusão do planejamento de atividades extras classe na sua carga horária normal. Portanto, faz com que não haja uma sobrecarga de trabalho para os professores.
20: O autor do projeto, o deputado Tarcísio Mota, do PSOL do Rio de Janeiro, acrescentou que a ideia é cobrir uma lacuna jurídica da Lei do Piso Salarial do Magistério Público da Educação Básica, que estabelece que 2/3 da carga horária do professor devem ser dedicados a atividades diretas com o educando e 1/3 para atividades sem interação com o educando, como preparar aulas e corrigir provas, mas sem definir como esse tempo será contabilizado. Segundo Mota, alguns governos começaram a usar a diferença de 10 minutos na hora-aula dos professores para contabilizar como tempo de planejamento.
0: Cada professor foi obrigado a pegar mais turmas, sem 1 centavo do salário a mais. Professores já massacrados, adoecidos nas salas de aula, foram obrigados a pegar mais turmas de uma hora para outra, porque contavam a chamada minutagem para o tempo de planejamento, uma covardia, uma crueldade.
20: A proposta que estipula a hora-aula como medida para calcular o tempo de profissionais da educação básica destinado às atividades diretamente com estudantes já pode seguir para análise do Senado, a menos que haja recurso para votação antes pelo plenário da Câmara. Da Rádio Câmara, de Brasília, Paula Bittar.
14: Rafael Brito, do MDB de Alagoas, defende o cumprimento do piso salarial do magistério para todos os professores, incluindo os temporários. Ele alerta que quase metade dos estados e a maioria dos municípios brasileiros ainda não pagam o piso para a categoria.
1: Valorizar o professor é uma das políticas públicas que mais impactam a qualidade da educação. Um professor valorizado, com remuneração digna e segurança para exercer sua função, ele com certeza absoluta tem melhores condições de ensinar, de se dedicar aos alunos e de permanecer na carreira por muito tempo. Então a gente defende, né, o cumprimento do piso.
17: Rafael Brito orienta os profissionais que ainda não recebem o piso salarial a procurarem seus sindicatos ou o Ministério Público. O deputado reitera que o cumprimento da lei não é um favor à categoria, mas um direito conquistado.
10: Previdência.
14: Maria do Rosário, do PT do Rio Grande do Sul, é autora do projeto que institui pensão especial para crianças e adolescentes que perderam a mãe em decorrência de feminicídio. Ela afirma que a medida garante apoio financeiro para que os órfãos permaneçam com seus familiares em vez de serem encaminhados a abrigos.
22: Essa lei é importante porque as crianças, os órfãos de mães que foram assassinadas, em geral, o pai dessas crianças ou o padrasto é que cometeu esse crime. E a criança perdeu a mãe, perdeu o pai, perdeu o padrasto. Quando a mãe não deixa nenhuma pensão, porque, enfim, já vivia uma condição de hipossuficiência, de pobreza, eu sempre fiquei me perguntando e ouvindo as avós que ficam com essas crianças, eu me dei conta que a orfandade significa uma grande responsabilidade para o Estado brasileiro.
17: Maria do Rosário lembra que o feminicídio deixa impactos permanentes na vida dos filhos das vítimas e defende o fortalecimento de políticas públicas de prevenção à violência contra a mulher. Ela também pede que o Estado atue para evitar novos casos e assegurar proteção às crianças afetadas.
10: Votação.
14: O plenário da Câmara pode votar projeto que cria mais exigências para a fabricação, comercialização e uso de fogos de artifício. O repórter Antônio Vital traz mais informações sobre a proposta.
23: Ganhou o regime de urgência e está pronto para ser votado no plenário da Câmara, projeto que regulamenta a fabricação, a importação, o armazenamento, o transporte, a comercialização e o uso de fogos de artifício. O projeto, já aprovado pelo Senado, prevê punições para quem descumprir as determinações. A queima não autorizada de fogo de artifício, por exemplo, poderá acarretar pena de detenção de 6 meses a 2 anos ou multa. A proposta já foi aprovada por 2 comissões da Câmara, com alterações em relação ao projeto original. Nas comissões de Segurança Pública e de Meio Ambiente, o texto final prevê apenas o uso profissional para os fogos que possam causar lesão grave e morte ou danos ao patrimônio e ao meio ambiente. Determina ainda que as fábricas só poderão ser instaladas na zona rural. Na Comissão de Constituição e Justiça, o relator deputado Lafayette de Andrada, do PL de Minas Gerais, incluiu limites para o barulho provocado pelas explosões. O limite máximo será de 120 decibéis nos lugares onde os eventos são autorizados. Nas áreas residenciais, o limite foi fixado em 110 decibéis. E em locais considerados sensíveis, nas cidades, de 85 decibéis. O parecer, porém, não chegou a ser votado e o relator, Lafayette de Andrada, defendeu a aprovação do regime de urgência para o projeto.
4: Esse é um projeto importante que, na verdade, procura dar toda uma roupagem e uma legislação para a questão de fogos de artifício. Não só para a questão dos decibéis, dos barulhos, considerando os animais, considerando os autistas, considerando os locais, mas também toda a estrutura de comercialização, de armazenamento, ou seja, de segurança. É um projeto muito amplo, merece ser debatido e, portanto, peço aos senhores deputados voto favorável à sua urgência.
23: O regime de urgência foi criticado por deputados do Missão e do Novo. A deputada Adriana Ventura, do Novo de São Paulo, disse que há pontos positivos na proposta, mas criticou a criação de novas exigências para fabricantes e comerciantes de fogos.
5: Nossa grande questão, e essa é a razão pela qual a gente vai orientar contrário, é que amplia muito a intervenção estatal sobre uma atividade econômica que já está regulada por diversos órgãos públicos. Cria um monte de exigências de licenciamento, certificação, rotulagem, armazenamento, fiscalização. Então, a gente tem uma preocupação, a gente quer debater esse projeto, a gente se coloca à disposição para melhorar o projeto, para poder votar favoravelmente o mérito, se for o caso. Mas é não.
23: Com o regime de urgência, o projeto que regulamenta a fabricação, o transporte, a comercialização e o uso de fogos de artifício pode ser votado diretamente no plenário, sem passar pela análise das comissões permanentes da Câmara. Da Rádio Câmara, de Brasília, Antônio Vital.
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10: Transportes.
17: Projeto aprovado pela Câmara reconhece a BR-319 como infraestrutura crítica para a segurança nacional. Capitão Alberto Neto, do PL do Amazonas, defende a proposta argumentando que a medida é essencial para integrar o seu estado e Roraima ao restante do país.
14: Segundo o capitão Alberto Neto, o projeto prioriza investimentos na rodovia e simplifica o processo de licenciamento ambiental. O deputado argumenta que a BR-319 vai facilitar o escoamento da produção, ampliar o acesso a serviços públicos e fortalecer a presença do Estado na região.
8: Então nós vamos destravar os licenciamentos ambientais, nós vamos trazer orçamento, mostrar a importância estratégica da BR-319 para o país. É um sonho de todo amazonense e que nós queremos pertencer verdadeiramente a esse país. A gente nós não queremos ficar isolado. Isso afeta diretamente a nossa economia. No momento de estiagem, por exemplo, onde os nossos rios têm dificuldade para a navegação, é uma saída para o escoamento da nossa produção.
10: Consumidor.
17: Comissão aprova a proposta que busca resguardar direitos dos consumidores em relação ao uso de inteligência artificial. A repórter Silvia Munhato explica como isso pode ser feito.
24: A Comissão de Ciência, Tecnologia e Inovação da Câmara dos Deputados aprovou o projeto que estabelece diretrizes para proteger os direitos dos consumidores no uso de produtos e serviços que empreguem inteligência artificial, com foco em transparência, equidade e privacidade. As empresas ficam obrigadas a informar, de forma clara e destacada, quando o consumidor estiver interagindo com sistemas, respostas ou conteúdos gerados por IA. Também devem explicar de maneira acessível a função do algoritmo e seus impactos sobre a experiência do usuário. Em caso de decisão automatizada, como recusa de crédito, o consumidor terá direito de solicitar informações sobre os critérios utilizados. Além disso, poderá recorrer da decisão e pedir revisão humana. O projeto assegura ainda o direito do consumidor de pedir a exclusão de seus dados de bancos usados para treinar ou operar sistemas de IA. O texto ainda proíbe o uso de sistemas de IA que resultem em discriminação algorítmica, ou seja, tratamento desigual baseado em raça, sexo, idade, deficiência ou qualquer outro fator protegido por lei. É o que explica o relator, deputado Davi Soares, do Podemos de São Paulo.
25: É importante deixar claro que a IA ela não nasce preconceituosa. Ela aprende a partir de informações que recebe. Se esses dados contiverem vieses ou discriminações, as respostas também poderão ser injustas ou discriminatórias. Por isso que o projeto estabelece a proibição da discriminação algorítmica e determina que as empresas adotem medidas para identificar e reduzir esses vieses.
24: O descumprimento das regras sujeitará as empresas à advertência com prazo para correção, multa de 1 a 5% do faturamento e suspensão temporária do uso de sistemas de IA. O texto também autoriza o uso de IA certificada pelo Executivo para revalidar receitas médicas de medicamentos de uso contínuo, conforme regulamentação a ser definida. A proposta, que busca proteger os consumidores em relação ao uso da inteligência artificial, será analisada pelas Comissões de Defesa do Consumidor e de Constituição e Justiça. Da Rádio Câmara de Brasília, Silvia Minhato.
10: Trabalho.
14: Glauber Braga, do PSOL do Rio de Janeiro, defende a proposta que reduz a jornada de trabalho e acaba com a escala 6x1 sem redução salarial. De acordo com o deputado, a medida garante mais dignidade e tempo de descanso para os trabalhadores.
2: O trabalhador brasileiro tem o direito de ter mais um dia à sua disposição para ter vida além do trabalho, para cuidar da sua saúde mental, para estar mais tempo com a sua família, para ampliar a sua formação sobre os mais variados temas, para fazer aquilo que ele queira fazer. Eles vão ficar mais dispostos, com uma maior capacidade de trabalhar, já que eles não estão sendo explorados à exaustão, como é o regramento que a gente tem nos dias de hoje.
17: Glauber Braga argumenta que experiências internacionais já demonstram que a produtividade das empresas não diminui com a redução da jornada. Ele cita ainda que pesquisas de opinião mostram que a grande maioria dos brasileiros apoia o fim da escala 6x1.
14: Termina agora o jornal Câmara dos Deputados, produzido pela Rádio Câmara, com trabalhos técnicos de Wellington Teles e apresentação de Val Monteiro e Luciana Vieira. Uma boa noite para você.
17: A Voz do Brasil volta na segunda-feira. Boa noite e bom fim de semana.
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2: O ex-superintendente da Polícia Federal em Roraima, período entre 2011 e 2014, o delegado Alexandre Saraiva, será afastado do exercício de suas funções por transgressão disciplinar. Saraiva, que liderou a apreensão do maior volume de madeira ilegal da história da Polícia Federal, é alvo de processo administrativo disciplinar com pedido de demissão, porque teria transgredido regras ao dar entrevistas e expor fatos internos da corporação. Em abril deste ano, quando chefiava a PF no Amazonas, o delegado chegou a apresentar uma notícia crime contra o senador Teomário Mota, o então ministro do Meio Ambiente, e o presidente do Ibama, Eduardo Bin, por crimes ambientais, advocacia administrativa e organização criminosa. Saraiva também acusou Teomário Mota e o senador Messias de Jesus de atuarem em favor de criminosos na Amazônia. Entre

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0: Bom dia, Roraima, bom dia, Brasil, bom dia, mundo! Tá começando mais um programa Amigos do Volante, são 4 horas e 2 minutinhos. É isso aí, gente, todos os sábados das 4 até as 6 horas da manhã, trazendo muita música sertaneja pra você curtir. Seu amigo Paco apresentando, todos os sábados, não esqueça, compromisso marcado, é nóis!
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0: Bom dia, meus amigos caminhoneiros. Bom dia, turma boa da rodagem. Bom dia, aqueles motoristas, turma boa que está dirigindo aí na nossa cidade, na nossa capital, no interior, nas BRs, nas RRs que estão na sintonia da Rádio Folha FM.
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0: Bom dia para os nossos amigos motoristas de ônibus, pessoal do SAMU, Corpo de Bombeiros, da Segurança, pessoal da PM, Polícia Civil, Polícia GCM, né? PRF, PF, por que não? Também. Meus amigos motoristas de táxi lotação, de táxi convencional, a turma boa dos aplicativos e, por que não, meus amigos motoristas de mototáxis. Esse programa é totalmente dedicado a vocês que são motoristas, que estão dirigindo, que vão dirigir, que irão dirigir.
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0: Turma boa do Corpo de Bombeiros, forte abraço para todos vocês.
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0: Abraço forte também a todos os moradores dos municípios do grande estado de Roraima. Normandia, Bonfim, Caracaraí, Cantá, Alto Alegre, Pacaraima, Rorainópolis, enfim, todos os municípios do nosso grande estado. Bom dia também para todas as comunidades indígenas, essa turma boa aí que estão nas comunidades.

o telefone de contato é aquele, 991-15-2155. Mande sua mensagem de voz, sua mensagem de texto. Deixe seu alô, mande o seu recado. Peça sua música.

0: E o programa começa com aquele nosso amigo.
1: Bom dia, meu amigo Paco. Que é o único que eu queria cantar o Flamenguista também. Já tô ligado nesse programa. Só de boa, meu amigo. Eu quero passar um bom dia para todos os amigos aí do Volante. Para todos os ouvintes mesmo. Esse programa só de boa, né? Já pedi hoje duas músicas, ó. Pedido da Mulher, né? Zé Gade com Marga e Luciano. Sonho de Amor. E outro, é meu pedido, ó. É, com as mineirinhas. Eu duvido. Toca mesmo aí para nós, Paco. Tô ligado. Só de boa, né? Tchau, fui.
0: Meu amigo Tunicão, rapaz, Tunicão, lá do, no município do Cantar. Obrigado, Tunicão, obrigado pela sua participação. Obrigado, você estar tá já aí acompanhando a programação, curtindo o programa Amigos do Volante. E eu vou começar, hoje eu vou fazer diferente, eu vou começar com a música. A que você pediu não, com a sua esposa pediu. Vamos atender o pedido dela, vamos atender o seu pedido e depois a nossa sequência musical.

0: E agora são 4 horas e 25 minutinhos, programa Amigos do Volante. Todos os sábados, das 4 até as 6 horas da manhã, trazendo muita música sertaneja para você. E o telefone é esse, 991-15-2155. E nós já temos participação. Deixa eu ver quem é que tá por aqui. Quem é? Quem será, gente? Quem será? Meu amigo Totô, rapaz, chegou.
1: Gostaria de ouvir cantar de Alexandre Danças Abertas, meu infeliz, para um dia que dança numa. Para o 33º Amarelo, Alvi, em Nova Orada, o Goiânia, que faz Boa Vista, para Caraíba. E também para o Alex e família da Fazenda, Canadá e do Surubu. Para a Risa Matos, para o Edberto, para o Leonel, para você, um abraço.
0: É isso aí, Totô. Obrigado, meu irmão. Obrigado pela sua participação. Obrigado por você estar curtindo aí a programação da Rádio Folha FM e o programa Amigos do Volante. Estamos aqui todos os sábados, hein? Das 4 até as 6 horas da manhã. Não esqueça. Todos os sábados, das 4 até as 6 horas da manhã. E o telefone é aquele, 991-15-2155. Mande sua mensagem de voz, sua mensagem de texto. Deixe seu alô, mande o seu recado, peça sua música. É isso aí, programa Amigos do Volante. Deixa eu ver quem mais tá por aqui, tá chegando. Chegou.
2: Bom dia, meu amigo. Bom dia, meu amigo. Eu tô aqui ouvindo o programa, meu amigo.
0: Oh, que maravilha.
2: Faz hora que eu tô aqui ouvindo o programa. Meu amigo, toca a música aí, meu Naná de Serri, com as duas camisas. Ofereço pro Elinho, que tá fazendo aniversário hoje. O Siqueiras. Ele chama Fiqueiras. Mas eu chamei ele pro Elinho, tá fazendo aniversário hoje, ofereço para ele essa música, ofereço para todos os pais, que tá, para todos os pais, que a mãe é dos pais, para vocês aí da rádio, que são pai também, para todos que estão nesse programa, pro Valmir lá na fazenda, o Mar, para todos os pais. E pra mim, né, meu amigo, que eu não perco o seu programa. Um abração aqui da sua amiga e da sua fã. Um abraço, meu amigo.
0: Obrigado, dona Ivone. Obrigado pela sua participação. Obrigado pelo carinho. E feliz Dia dos Pais, né? É isso aí. Vamos desejar um feliz Dia dos Pais para todos os papais do nosso Brasil, todos os papais do mundo, da nossa Boa Vista, do nosso estado de Roraima. Feliz Dia dos Pais. Coisa maravilhosa. É, e vamos atender o pedido musical, né? Ataíde Alexandre, Laço Aberto, pedido do meu amigo Totô. E na sequência, duas camisas com Milionário José Rico.

E agora são 4 horas e 38 minutinhos, programa Amigos do Volante. Não esqueçam que nosso compromisso todos os sábados das 4 até as 6 horas da manhã, trazendo muita música sertaneja para você. Deixa eu ver quem tá por aqui, O Brito, Sargento Brito, Sargento Brito. Ele botou aqui o seguinte: bom dia, Paco, bom dia a todos os ouvintes. Tô aqui curtindo, ligado na programação da 100.3 FM. Hoje eu tô de folga, mas amanhã estarei de serviço. Valeu, Brito. Forte abraço para você, tudo de bom. Aí tem hora que a gente recebe cada ligação estranha, né? Cada pessoa assim esquisita. Hoje mesmo me mandaram mensagem, aliás, ligaram, um número totalmente desconhecido. Aí me ligaram, me mandaram mensagem dizendo que o meu vizinho era um gato.

0: Deixa eu ver quem mais está por aqui. É o Preto. O Preto botou aqui o seguinte: bom dia, Paco. Bom dia aos ouvintes. Estou aqui curtindo o programa Amigos do Volante. Acordei agora. Valeu, Preto. Valeu. Tudo de bom.
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0: O Wilton botou aqui o seguinte: bom dia. Acabei de acordar, já estou com meu radinho ligado, curtindo o programa Amigos do Volante. Valeu, Wilton!

0: dia, meu amigo Paco.
1: E bom dia aos ouvintes do programa Amigo do Volante. E bom dia para os ouvintes que estão na sintonia. Nesse momento estou aqui em Boa Vista. Vamos pegar a rodagem só a partir das 8 horas. Sentido ao sul do estado, na 432, exatamente. Paco, eu mando bom dia para todos os motoristas de transporte escolar. E bom dia também para o motorista de van e também táxi, que no interior essas horas estão passando de casa em casa, chamando os motoristas para vir para Boa, chamando os passageiros para Boa Vista. E também mando um bom dia também para nosso amigo Boca, e que eu gostaria de ouvir com Rick Renner, pai e filho. Desejo amanhã o dia dos pais, que Deus abençoe todos os pais de todo o Brasil e, por que não dizer, do estado de Roraima. Eu quero mandar um bom dia para o senhor Abrelino. O senhor Abrelino, tem um áudio dele aqui que ele me passou semana passada. Estava com dificuldade de sintonizar a Rádio Folha lá na região de Bonfim, mas onde ele mandou um áudio dizendo que realmente está bem sintonizado a Rádio Folha, que esse é o nosso papel de comunicador, né? Pegar informação e trazer para os doutores aí que estão na bancada aí, para saber como é que está a sintonia. Isso é muito bom. Para todos nós, para todas as audiências. E você sabe que tem lugar por aí que a Rádio Folha, ela leva notícia, informação. Tem lugar que ainda não tem energia, não tem internet. E as pessoas são assim: bom dia, seu Abrelino. Bom dia para sua família. Deus abençoe. Um feliz dia dos pais para você também. Eu quero mandar mais uma vez um bom dia para a turma lá do Suriname, os garimpeiros lá de Suriname. Não é do Brasil, pelo amor de Deus, federal. Suriname, tá? A rapaziada me falou outro dia, meu trabalho para lá, que você não tá sintonizado. Chico Deca, bom dia, Chico Deca. Tá na sintonia lá, tá bom? É isso aí, amigo. Tamo por cá, tá bom? Valeu, obrigado, bom dia. Cadê você, Mandulão? Cadê você, Mandulão?
2: Valeu, valeu, meu amigo Lorival, obrigado pela sua participação aí, obrigado por você estar interagindo conosco, sempre trazendo aí alguma coisa, alguma notícia, né? Sempre ele é um cara que está na rodagem, é um cara que está nas estradas, ele conhece muito bem aí o nosso estado, conhece muito bem as BRs, as RRs, então ele está sempre trazendo alguma coisa, sempre está trazendo alguma informação para nós. Obrigado mesmo, meu amigo, obrigado de coração.
3: Sonhar.
2: E vamos lá, Rick Renner.

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6: Olá, olá, meus amigos, bom dia. Bom dia, Lorival Braga. Tô ouvindo essas mensagens aí, Lorival Braga. Rapaz, você é um homem que não dorme, meu irmão. Você é um homem... É o marreteiro, Lorival Braga. Sabe onde eu estou, Lorival Braga? Estou aqui chegando aqui, aqui na ABB, correr, participar de uma corrida aqui, meu amigo. Em comemoração ao Dia dos Pais, vou correr ao lado da minha filha. Me convidou aqui para vir. Estou chegando aqui. Começar a correr hoje cedo. Falou, Lorival Braga. Aquele abraço, meu amigo.
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8: Pai, parece coincidência. Mas o Edivar Menezes mandou essa mensagem dizendo que vai pra uma corrida e tem a música de fundo Onde Estão Meus Passos, com Barrerito.
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8: Ele também colocou aqui o seguinte: olá, bom dia, estou ligado nesse programa maravilhoso, estou indo participar de uma corrida e de carona ouvindo essas músicas que mexem com meus sentimentos.
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8: Lorival respondendo.
9: Eu sou Menezes, obrigado pelo alô, obrigado, meu jovem, obrigado. Tá chegando na cidade, né? Obrigado. Feliz dia dos pais pra você também, meu jovem.

Gente, infelizmente, eu por motivos particulares, eu vou ter que encerrar o programa um pouco mais cedo hoje, com uma hora de antecedência. Tive um pequeno problema ali, eu tenho que sair para resolver. Quero deixar aqui o meu grande alô, meu grande abraço a todos os nossos ouvintes que participaram, que estão ouvindo, que não participaram. Muito obrigado mesmo. Feliz Dia dos Pais para todos, né? Infelizmente, vou ter que encerrar o programa agora, porque vou ter que dar uma saída aí, resolver alguma situação, tá bom? Muito obrigado, mas continue acompanhando a programação da Rádio Folha FM, da 100.3, programa Amigos do Volante. Vou deixar aqui uma sequência musical daquelas top, para vocês curtirem, para vocês apreciarem aí com muito carinho. Forte abraço, meu amigo Zenal, tudo de bom para você, meu irmão, tudo de bom mesmo, forte abraço. Zenal aí também participando aí do programa Amigos do Volante. Fui!

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2: 5:28.
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2: 5h58.
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dia, bom dia, bom dia, bom dia, cidade! Bom dia, meu povo! Boa Vista, 8 de agosto de 2026. A partir de agora até as 9 horas da manhã, chegando pra você o nosso programa Sotaque Nordestino! Programa Sotaque Nordestino. Muito bom dia, você da capital, você do interior, você ligado com a gente em qualquer lugar deste planeta. Acabou a tristeza, menino. Está no ar o seu programa Sotaque Nordestino, o programa que traz forró para você todos os sábados. Traz alegria, traz conexão, traz muita música boa. Sejam todos bem-vindos. Você de Alto Alegre, você de Amajari, você ligadinho comigo no Iramutã. Alô, meu povo de Normandia. É, você ligadinho comigo em Bonfim, Cantar. Alô, Bucajaí, Iracema, Caracaraí, São Luís do Norte, São João do Baliza, Caroebe, Florianópolis. Alô, Boa Vista. Sejam todos bem-vindos, porque aqui é só alegria, é alto astral. É começar o seu final de semana daquele jeito. E aí você faz a participação, faz a festa junto comigo através do WhatsApp 9-91-15-21-55. Peça sua música, manda o seu alô, o seu recado, desde onde você está falando. E juntinhos, estando aqui nos estúdios da 100.3 FM, você de qualquer lugar desse planeta, nessa parceria maravilhosa. Muito bom dia você das colônias agrícolas, você das comunidades indígenas, você meu amigo produtor rural, homem do campo. Vamos nessa, embarca comigo. 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Aumente o volume do seu rádio. Quem tá deitado, bora se levantar. Porque se é de forró que você gosta, é forró que você vai ter.

0: É isso aí, é isso aí, é isso aí. É o seu sotaque nordestino, 6 horas e 18 minutos na capital Aremense. E já começamos em alto astral, né? Começamos aí com o Novo da Paraíba, forró número 1. Busca do Eterno, Rei do Baião, Luiz Gonzaga. Também tocou pra você que foi Pinto do Acordeão lá da Paraíba. Forró sem mulher. Aí fica esquisito demais, não fica não? Hein? Imagina aí. Acabei por forró, não tem uma mulher. É complicado. Vamos embora, também tocou pra você, foi o Zé Duarte. Nós somos o forró. E lá atrás, quem tocou pra você e que abriu o programa foi Cirane Cirino, com Mulher de Cabaré. Cirane Cirino que vai estar aqui no final do mês, na festa do Vaqueiro Raiz, tá certo? Então todo mundo convidado aí. Eu também estarei por lá, fazendo muito forró. Então você é nosso convidado pra ter essa festa maravilhosa, essa festa que, sem dúvida alguma, né, abre aí as festividades de forró no segundo semestre, né? Apesar de já ser no final de agosto. Mas enfim, é isso aí. Tamo juntos. Por aqui a turminha chegando. Meu amigo Tonicão do Cantar já mandou mensagem. O Antônio do Topo, né? Meu amigo Jordão também já tá por aqui. O TR. Então, bom dia pra vocês aí. E vai mandando a sua mensagem. 991-15-21-55. Tô começando o programa. Toca mais forró. A gente fala pouco e toca muito forró. Bora curtir mais? Bora. Chegando pra você, Neto Andrade. Choro por ela.
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2: 6:28.
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Nordestina aqui da 100.3 FM. Coração. Curtindo aqui, sabe quem? Fernandinho, Wesley Safadão. Ô, música, você fugiu de mim, ano da música. E vocês, cadê vocês, hein? Cadê vocês, hein? Manda sua mensagem, 991-15-21-55, o telefone que você faz a festa junto comigo, aqui na 100.3 FM.

0: bom demais. Manda 991-15-21-55 para essa sua música, o seu alô, o seu recado, desde onde você está falando. Por aqui, turminha. Tem o TR, bom dia, né? Tão grande, bom dia, TR. Tamo junto, sempre. Seja bem-vindo. Meu amigo Jordão, bom dia, meu querido. Mande as ordens, vai. Falei, caboclo, falei, parente.
1: Bom dia, Neto Andrade, meu diretor.
0: Bom dia, meu amigo.
1: Por causa da estranha no cara, mano.
0: Seja bem-vindo.
1: Jordão, Selma, Mag, Liz,
0: a turminha de sempre.
1: Misk, Joy.
0: Aham.
1: Todo na sintonia.
0: Beleza.
1: E lá no City Lake, lá, João do Bom Intento. A irmã Jordanha, na escuta do programa. E o Jardim Floresta, seja José Cunha e Dona Maria, na sintonia.
0: Tá certo, sejam bem-vindos.
1: Toca aí Ferro na Boneca.
0: Eita, bora. Qual é o nome da música?
1: Me manda embora.
0: Me manda embora. E eu fico pensando. Isso lá fora.
1: Meu papai aí pra todos.
0: Valeu. Né? Bom final de semana, valeu. Valeu, Jordão, tamo junto. Ferro na Boneca, me manda embora. Vamos tocar assim, Grande Briola, Salles. Por aqui tem mais gente, bora ouvir?
2: Alô, Neto Andrade, meu amigo, bom dia, gostaria de...
0: Bom dia,
2: tô vindo forrozinho da Rabo de Vaca.
0: Vamos embora.
2: Eu quero um desses, tá bom.
0: Tá, beleza, vou oferecer
2: pra
0: mim.
2: Eu ofereço pra... É pra o Mato Grosso, ele vai me trocar, pra... Uhum. O Ceará, que trabalha comigo aqui também, aqui na Viana.
0: Certo.
2: E para o Goiânia, que faz Boa Vista pra caramba, o Paranatã Teixeira, o Amarelo, o Palmia e Nova Horada.
0: Massa.
2: E o Borracho Família.
0: Uhum.
2: E para todo esse povo que curte a Rádio Folha, para a Geisa Matos e a Gilberto Leonel, para você, um abraço.
0: Valeu, meu querido. Tamo junto sempre. Valeu, Totoco. Aquele abraço. Um abraço também a todos os amigos que estão na Guiana Inglesa trabalhando aí, né? Na luta. Tem muita gente na construção civil, tem muita gente no garimpo, tem muita gente aí levando desenvolvimento também, né? Para a Guiana Inglesa, o país que mais cresce do planeta nesse momento, tá bem aqui do lado, né? Espero que a gente possa usufruir também disso daqui a pouquinho. Beleza? Tamo junto. Amigo Tonicão, bom dia, direto do Cantar. Isso aqui é fera. Como é que ele tá hoje, hein?
3: Bom dia, meu amigo Neto Andrade.
0: Bom dia.
3: Eu tô aqui de cantar o Flamenguista, também. Tô ligado aí no sotaque nordestino, só de boa tranquilo. Quero passar um bom dia para todos os ouvintes aí do seu programa, né? Quero que você toque a música, né? Com Zé Ramalho. Convidei com o Mário Sebastiano para dançar o chachado na
0: Olha, família. Bora. Aí, ó.
3: Se não
0: bora.
3: Tiver.
0: Tem, quem acha?
3: Com o meu amigo Neto Andrade, Gabriela, né?
0: Vamos embora. Agora
3: você não tocou, né? Você ia tocando ela, né?
0: Ia, mas não
3: ela,
0: foi, né?
3: Mas foi no intervalo e você não tocou mais. Hoje. Toca ela aí pra nós aí, só de boa. Tchau.
0: Valeu, Tunicão.
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0: É isso aí, 6:50 e você na audiência premiada do Sotaque Nordestino, é o seu programa de forró de todas as manhãs de sábados. Deixa eu aproveitar aqui para mandar um forte abraço, minha querida Helena Canuto, estou sentindo falta dela, é lá de Vargem Grande Paulista, não participou mais, me abandonou, me largou, cadê tu, hein, bichinha, hein? Eu vou mexer aqui nas minhas pedrinhas aqui, na minha, hein? Vou ver aqui, mexendo aqui nas minhas cartas aqui pra saber pra onde você anda. Eita, faça isso comigo não, Helena. Faça não, viu? Tenho um carinho enorme por você. Também lá no Ceará, quem tá ligado com a gente é a Josi. É, lá na cidade, qual é o nome da cidade dela, rapaz? Eu esqueci agora. É, mas eu sei que ela tá ligadinha com a gente, tá bom? Muito bom dia. Lá na Paraíba, lá em João Pessoa, quem tá ligado lá em Jampa, na capital paraibana, quem tá ligado com a gente é o poeta Alexandre Pé de Serra. Já mandou aqui umas músicas, nós vamos tocar já já, viu? No próximo bloco já vai começar, viu, Alexandre? Tocar essas canções aqui, vai vir muita coisa boa aí, é, pra você curtir. É, quem mais tá ligado com a gente? Eu aqui no WhatsApp. É, meu amigo Zenal tá por aqui, Risca Faca tá por aqui também. É, bom dia, Neto Andrade, bom dia, Risca Faca. Zenal, é, bom dia, Neto Andrade, ligadinho no Sotaque Nordestino, na Vicinal 3, assinado Zenal. Tamo junto, sempre. Seu Chico da Salada, bom dia, direto do Mucajaí.
1: Bom dia, Neto Andrade, estou ligado no Sotaque Nordestino.
0: Seja bem-vindo, querido.
1: É o Chico da Salada aqui de Mucajaí.
0: Tamo junto.
1: Deus nos abençoe.
0: Valeu, tamo junto. Alô, Mucajaí! Ruxinho, a Piauí, essa região aí, né? Meu amigo Alex lá da Oficina Talismã também ligadinho com a gente no Piauí. Muito bom dia. Essa turma bacana aí que tá sempre na audiência premiada de Mucajaí. Minha querida Helena do Mucajaí também, sempre que pode tá aqui com a gente. É, enfim, vai mandando a sua mensagem, 991-15-21-55. Meu Wesley, meu amigo Wesley Safadinho, lá de Pacaraima. Bom dia, meu querido.
2: Um abraço, meu amigo Neto Andrade. Bom dia, ótimo sabadão, saúde, prosperidade, felicidade. Deus no comando hoje e sempre.
0: Isso aí tem a cena. Esse tem a cena.
2: Estamos aqui na cidade do Frio, negócio de Pacaraima, City Show.
0: Tamo juntos.
2: Aquele abraço de azeite da galera, com certeza tá na sintonia, tá na melhor pra uma frequência do Sotaque Nordestino.
0: Tamo junto. Andrade. Sempre.
2: Aquele abraço, minha joia. Deus abençoe grandemente. Bote buchando aí nos
0: bora. Corazão. Bora cuidar, Wesley. Bom dia pra caramba. Bom dia, Liege. Liege, minha querida Liege, minha amiga Liege. É, ela disse, tá ouvindo o programa, né? Obrigado, Liege, pelo seu carinho, obrigado por sua, né, sempre sua admiração por nosso trabalho. Cheio no seu coração. Minha comadre Clay também manda já Jabalu.
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0: Daqui a pouquinho eu estou de volta para mandar muito mais alô, muito mais, né, abraços. E colocar o seu áudio, o seu recado no ar, tá bom? Então vai mandando 991-15-21-55.

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3: 6:58.
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0: Isso é cavalo de pau! Isso aqui embalou muitos casais, hein? É. Eita! Olha, o romantismo de cavalo de pau tocando aqui pra você na 100.3 FM, no seu programa Sotaque Nordestino, comigo mesmo, Neto Andrade. E você, cadê você? Por onde você anda? Por onde você está? Me fala, vai, me conta. 991-15-2155. Você manda sua mensagem, seu alô, seu recado, faz a festa junto comigo. E a gente vai curtindo juntinhos. Você pede a música, eu curto aqui com você. As músicas que eu coloco aqui, você vai embalando as manhãs de sábados. Você em casa, no seu sítio, na sua fazenda. Você em qualquer lugar deste planeta. Pra você também que tá fora da atmosfera terrestre, né? Também pode mandar sua mensagem, tá bom? É, vai que tem alguém aí no espaço sideral. Aliás, espaço sideral é uma música belíssima também dos Cordas Antigas, né? Participa comigo, vai! Será uma satisfação ter você aqui comigo! Às vezes eu passo a semana, gente, passo a semana aqui imaginando o que falar pra vocês, né? Como fazer o programa pra vocês, como montar o repertório da melhor maneira pra que vocês possam curtir aí, né? E se deliciar de muito forró, né? E o forró das antigas, sem dúvida alguma, é um ritmo que é contagiante, que marca, né? Aquela turminha ali de 30 pra cima ali, né? Que curtia forró na década de 90, começou na década de 90, né? Começo dos anos 2000. E uma das coisas que mais eu acho incrível, me pego pensando, hora dirigindo, hora no trânsito, hora em casa mesmo, né? É como tem pessoas que fazem diferença na vida da gente, né? E muitas das vezes nós mesmos não sabemos, não conseguimos definir, né, como a gente contribui, né? Como às vezes as pessoas mais simples, elas transformam a vida de pessoas, né, são bem-sucedidas, pessoas que muitas das vezes a gente nem imagina que precisam da gente. E eu tenho certeza disso, que a gente leva muita alegria, que a gente leva muita música boa. A gente sabe que tem várias pessoas, dezenas de pessoas que participam do programa aqui através de suas mensagens, através dos seus áudios, né, mas tem milhares de outras pessoas que curtem todos os sábados o Sotaque Nordestino, né, e que não participam. Mas para mim é uma grande satisfação ter vocês aqui com a gente, tá bom? Eu reconheço essa audiência gigantesca que a gente tem, porque acaba refletindo, se não hoje, se não agora, mas em algum momento da minha vida, né, nesses 6 anos, quase 7 anos de forró, de Sotaque Nordestino, a gente, né, recebe a energia de vocês. Então, um beijo do coração, muito obrigado pelo carinho de vocês, muito obrigado pela imensa audiência, obrigado a todos os amigos ouvintes espalhados pelos municípios de Roraima, pelo Brasil afora. A gente tem muitos amigos e a nossa voz, o nosso forró, a nossa música, o nosso programa viaja o mundo, tenha certeza disso. Muito obrigado pelo carinho de vocês, tá bom, gente? Deixa eu botar mais uma trilha aqui, porque vai vir um monte de gente agora aqui, ó. Por exemplo, a Dilza eu conheci, veio de Manaus, passei em Boa Vista, fez questão de vir aqui na rádio, na 100.3 FM, conheci o Neto Andrade, né? Bom dia, Neto, saindo do plantão, ligadinha na audiência, Dilza Souza, Manaus. Alô, Manaus, alô, Amazonas, alô, comunidade amazonense em Roraima, um beijo, bom dia, bom dia, bom dia. Por aqui o poeta Alexandre Pé de Serra. Bom dia, meu poeta. Bom dia, bom dia, bom dia.
1: Boa noite, meu poeta, meu irmão. Parceiro,
0: não,
1: Neto André.
0: Não, ele tá com um problema. Ele tá ansioso. Ele vai tocar o Rio Grande do Norte. Ele deu boa noite. Foi, vamos ver aqui, vai.
1: Boa noite, meu poeta, meu irmão. Parceiro, Neto Andrade.
0: Alexandre Pé de Serra.
1: Diretamente aqui de João Pessoa.
0: Seja
1: escutando
0: bem-vindo.
1: O melhor programa da cultura nordestina. Essa arte forrozeira que você faz como ninguém. E hoje a reflexão é muito simples, é como é bom a gente ser nordestino, a gente ser forrozeiro e a gente ter esse dom que Deus nos deu. Então, é uma satisfação grande a gente acordar e saber que a gente está contribuindo sempre para que o forró autêntico, para que nossas raízes nunca apodreçam e se frutifiquem e dê arbustos e dê árvores muito boas, que justamente é a nossa musicalidade.
0: Coisa, pra tu, véio. Coisa de poeta.
1: E parabéns mais uma vez por essa sua luta, por essa sua garra, por esse seu ideal. Eu assino embaixo o que você faz pelo nosso forró autêntico, pelo nosso forró pé de serra. Hoje a gente tá indo para o seu estado, viu? A gente vai estar fazendo um show em montanhas e depois a gente já segue de madrugada para
0: Martins.
1: Cidade de Martins.
0: Vai pra serra, vai subir a serra.
1: Com o forró sem balança, Leozinho, Estrela do Samba, e Alexandre Pé de Serra, fazer os dias dos pais mais felizes para o povo de lá. Forte abraço, velho.
0: Valeu, poeta. Valeu, Alexandre Pé de Serra. Obrigado pelo carinho, obrigado pela audiência, obrigado por estar junto com a gente sempre, sempre, sempre, sempre, sempre. Meu amigo brasileiro, bom dia, bom dia, bom dia, bom dia. Alto Alegre.
2: Bom dia, Neto Andrade.
0: Bom dia, meu amigo.
2: Vizinho de Alto Alegre.
0: Seja bem-vindo.
2: Quero oferecer as músicas dos programas Zé Vanilson e Família.
0: Certo.
2: Matheus no Raimundão e Família.
0: Vai dizendo.
2: É, Joaquim e Família no Raimundão. Vanderlei aqui na Vicinal 2. Carolina e Família. Tuica e Família. E Nena no Paredão. E a Dona Neuza e a Estela Fernanda. Tá, meu amigo?
0: Muito bem.
2: Muito obrigado.
0: Valeu, valeu. Tamo junto sempre. Aproveitar e mandar um forte abraço ao meu amigo Lourival Braga. Bora de forró, porque é forró que você quer ouvir aqui. Só toca as melhores.
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0: Esse é o programa Sotaque Nordestino, 7 horas e 25 minutos, e você na audiência premiada, na audiência premiada do Sotaque Nordestino. Deixa eu aproveitar e mandar um forte abraço ao meu amigo Lourival Braga, né? Sempre, sempre ligadinho com a gente. Tem algum lugar do estado de Roraima aí, tá nessas estradas da vida, né? Também vou aproveitar e mandar um forte abraço ao meu amigo Edvan Silva, né? Pessoal que estão lá na Fazenda Lagadiço, Dona Graça, enfim, toda a família, Dona Sérgina, enfim, toda essa galera massa ligadinho com a gente, sempre, sempre na audiência premiada do Sotaque Nordestino. Por aqui tem mais gente, claro que tem. Lourival Braga já mandou o alô dele aqui, ó. Lourival Braga, grande Lourival Braga. Ramos Cardoso também ligadinho com a gente. O Antônio de Lima também na audiência premiada. Meu amigo Carlos, direto de São Paulo. Bom dia, Carlos, bom dia.
1: Bom dia para todos, seja vindo aí, meu velho. Que Deus abençoe, que Deus proteja nessa manhã abençoada de sábado.
0: Tamo junto.
1: Ainda tô por aqui, né, Tandrado? Ainda tô aqui na Paraíba, viu?
0: Rodando o mundo.
1: Em qualquer momento eu tô descendo pra capital da fumaça.
0: Daqui a pouco chega em casa. Tamo junto sempre.
1: Um abraço aí pra você, pra família.
0: Certo.
1: Pra Alberci, nossa amiga do coração. Que Deus abençoe.
0: Amém, ela, amém.
1: Né?
0: Aham.
1: Uhum. E abençoe nós todos aí, meu irmão.
0: Valeu.
1: Fica com Deus, um bom final de semana e é isso aí. Nunca mais escutei essa músicazinha, viu?
0: Vai escutar hoje, vai escutar
1: é
0: hoje.
1: Aí.
0: Vamos embora, Carlos.
1: Toca ela aí pra nós.
0: Claro, lógico. Tamo junto sempre, sempre, sempre, sempre. Quem mais tá por aqui? Quem mais tá por aqui? Vamos aqui, vamos aqui. Lourival Braga, bora colocar o Lourival Braga no ar. Bom dia, Lourival Braga, o marreteiro.
2: Olá, bom dia, meu povão. Que estão ligados aí de montão no programa Sotaque Nordestino. Com o Neto Andrade, na Folha, na 100.3. Rádio Folha, rádio das pessoas que amam Roraima. Quero mandar um bom dia para toda a turma boa.
0: Bom dia.
2: Que está ligada no Sotaque Nordestino, aquele forrozeiro de plantão. Bom dia, meu amigo Assisão, da comunidade do Pium. E bom dia também para todos, para todas, tá bom? Bom dia para todos que estão. Amanhã é o Dia dos Pais. Parabéns, Neto Andrade, para todos vocês.
0: Tamo junto.
2: Para todos, aquelas vó, pai, mãe, pai, tá bom?
0: Tá certo.
2: É isso aí, meu brother. Estão ligados aí no programa Sotaque Nordestino, Lourival Braga Marreteiro.
0: Obrigado, meu amigo Lourival Braga. Rapaz, eu nem me toquei que amanhã é o Dia dos Pais, né? Meus parabéns a todos os papais do Brasil, né? É você, amigo ouvinte, papai. Eu não sou ligado em data comemorativa. Eu tenho uma ideia aqui na minha cabeça que todo dia é dia de pai, dia da mãe. Vamos embora.
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0: Daqui a pouquinho estamos de volta.
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0: isso aí, forró coado pra você. Essa banda, gente, ela veio pra Roraima na década de 94, por aí assim, quando o Altomar era governador, né? Eu fiquei apaixonado por essa banda, fez um super show no Parque Arauá. Oh, tempo bom. É, a gente era menino, saía aí, curtia, dançava, brincava. É. Bom demais, bom demais, bom demais. Cadê? Cadê você? Sua mensagem, 9-91-15-21-55. Deixa eu aproveitar aqui e mandar um forte abraço à minha querida OBC Ferreira de Araújo, aqui no Bairro dos Estados. Quem também tá ligadinho com um amigo, sabe quem é? É o seu Afonso Rodrigues. Deixa eu mandar um abraço para ele. Recentemente eu estive fazendo uma festa particular e ele tava por lá, ele disse que é muito fã do nosso trabalho. É uma daquelas pessoas que não ligam, não participam, mas está sempre na audiência do Sotaque Nordestino. Seu Afonso Rodrigues, toda a família, tá bom? É, receba meu abraço aí, muito obrigado pelo carinho. Minha comadre Cleide, lá no bairro Cambará, na audiência premiada também. Vou até a comunidade do Morcego para deixar meu abraço ao Zé Pelado, Dona Deice, essa turma bacana que tá sempre ligadinho com a gente. Muito obrigado pelo carinho de vocês, essa turma maravilhosa. Tem mais gente por aqui, ó. Programa velho, ô, programa pra render, menino, olha. Meu amigo Luiz Mendes, rapaz, de vez em quando eu esqueço do meu amigo Luiz Mendes, ele mandou mensagem hoje. Bom dia, Luiz, meu querido.
1: Bom dia, meu amigo Neto Andrade.
0: Seja bem-vindo.
1: Estamos aqui na sintonia.
0: Seja aqui bem-vindo. Do
1: Sotaque Nordestino, diretamente aqui do Vila Jardim.
0: Tá certo. Bom dia, Luiz. Sei que tivesse que ter algum sítio comendo galinha dos outros, porque esse cabo aí gosta, viu? Final de semana ele vai para um sítio para pular, vai para um sítio para ali, para lá. E eu no estado todo comendo a galinha do povo, as galinhas do povo. Meu amigo, pare com isso. Forte abraço, Luiz Mendes. Tamo junto sempre. Vitor, Luiz, a sua esposa, todo mundo aí ligadinho com a gente na 100.3 FM. Valfredo Nunes, na audiência premiada. Bom dia.
2: Bom dia, Neto Otávio.
0: Bom dia.
2: Nunes, família aqui do Jardim Primavera.
0: Seja bem-vindo.
2: Eu vim aí com Beto Barbosa.
0: Eita!
2: Tudo proibido. Eu falei, você é todo na escuta aqui. Eu falei, você é com a minha amiga Isabel, que
0: tá
2: aqui
0: do meu lado. Tá certo.
2: A minha filha Cato, meu filho Kendy, a irmã de Vai Cachita aí.
0: Aham.
2: Uhum. E a turma daí e a turma da Jeff aí.
0: Tá certo.
2: Valeu, meu amor.
0: Um abraço.
2: Tamo ouvindo aqui.
0: Valeu, meu querido. Tamo junto. É o Viana também na audiência premiada. Bom dia, Viana.
3: Bom dia, meu amigo Neto André.
0: Bom dia.
3: Seu programa aqui.
0: Seja bem-vindo. Nosso programa.
3: Viana, aqui do Cambé.
0: Seja bem-vindo, querido.
3: Um abraço pro meu amigo Vilso.
0: Tá mandado. Alô, Vilso.
3: Professor Vilso, lá no bairro do aeroporto.
0: Pronto, tá mandado o recado.
3: Essa música pra mim aí tá boa demais. Todas as músicas tão boas.
0: Valeu.
3: Bom dia pra todos.
0: Bom dia.
3: Todos. Cuida.
0: Cuidam. Bora cuidar.
3: Neto Andrade, um abraço aqui pro meu amigo poeta Joaquim Lago.
0: Tá mandado alô, poeta Joaquim Lago.
3: Tá tocando essa música aí? Eu gravo e mando pra ele.
0: Pronto.
3: Fico feliz da vida.
0: Tamo junto sempre.
3: Igual demais.
0: Meu parceiro.
3: Eu conheço desde quando ele trabalhava lá. Ele trabalhava aí no
0: trecho.
3: Na área.
0: Área de Japunai. Você aposentou ou tá quieto agora? Tá só descansando
3: aqui. Eu sou lá de Normandia.
0: Tá certo, meu amigo.
3: Um abraço do seu amigo Viana.
0: Valeu, Viana. Obrigado pelo carinho, obrigado por estar junto com a gente.
3: Você e a família.
0: Amém. Amém. Tem mais gente por aqui? Claro que tem, né? Meu amigo Alex já mandou o recado dele aqui, ó. Bom dia, Neto Andrade. Obrigado pelo alô. Estamos ligados aqui no Apiaú. Bom e feliz sábado. Tamo junto, Alex. Tamo juntos.
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0: Para os pais de plantão aí, ó. Amanhã celebrando o Dia dos Pais. Volta Flávio Leandro, meu pai é o nome da música. Vamos curtir, vai. Daqui a pouquinho eu estou de volta. Com muito mais alegria.

0: Isso é forró sem balança, menino da Paraíba para o mundo. Dormi no ponto. Agora durma, viu? Bom demais, bom demais. Também tocou pra você anteriormente, foi Trio Potiguar, com forró do Saruê. Lá atrás, quem tocou pra você foi Flávio Leandro, meu pai, né? Homenagem ao Dia dos Pais, tá certo? E é isso aí, o seu programa Sotaque Nordestino. Por aqui, a turminha, minha amiga Edivan Silva. Bom dia, Edivan. Fala aí, caboclo, fala aí, parente.
1: Bom dia, Netinho Andrade, bom dia a todos os ouvintes da Rádio Folha. Vai meu bom dia pro meu Seja querido Sargento Araújo. Hoje nós estamos aqui em Normandia,
0: certo,
1: né? Aqui vai ter o aniversário do meu cunhado Silvio Luiz, 50 anos do bichinho,
0: ó. Um abraço aí.
1: 50 de janeiro aí, completando hoje, né? E nós vamos comer um grande churrasco, mas também tem uns eventos aqui.
0: Certo.
1: Tem a corrida de moto, de três categorias, pega do porco. Vai ter umas grandes brincadeiras aqui, entendeu?
0: Bingo.
1: E nós estamos aí todo convidado, todo o povo de Normandia, aqui para ver o evento aqui, as corridas de moto.
0: Tá certo.
1: Aqui no sítio Jardim do Éden.
0: Tá mandado alô.
1: Tá bom?
0: Tá, beleza.
1: Um abraço a todos.
0: Tamo junto. Aí. Sempre.
1: 100.3, a melhor.
0: Valeu, parente. Valeu, caboclo. Valeu, tamo junto sempre, Edivan Silva. Tem mais gente por aqui, Dona Ivone. Bom dia, Dona Ivone. Bom dia.
2: Bom dia, meu amigo Neto Andrade. Bom dia.
0: Tá gripadinho, meu amigo?
2: Tá com a música nova tua aí.
0: Ó, coração lacerado?
2: Tô aqui ouvindo seu programa. Eu ofereço pra todos os pais que tá ouvindo seu programa, certo, que amanhã é dia dos pais.
0: Sim.
2: Pra todos os pais, pra vocês aí da rádio. Pra todos, e pro meu amigo, pro Elinho, que tá fazendo aniversário hoje.
0: Certo.
2: Parabéns pra ele, que Deus abençoe ele.
0: Amém.
2: E pra vocês, um abraço, que Deus abençoe.
0: Certo. Deixa eu aproveitar e mandar um forte abraço pro amigo Leonel Pereira, dona Ana Tessia, toda essa turma bacana também, Geisa Matos, Edilberto, grande Edilberto, tá bom? Essa turma bacana aí, parabéns a todos os papais do Brasil, do mundo, né? E parabéns pela data. Amanhã a Geisa vai fazer aqui as homenagens merecidas dos papais. Hoje tem Neto Andrade, sabe aonde? Lá na Salomé, do Garden ali. Só tem uma Salomé que é ali no Garden, então hoje tem forró pé de serra, quarteto, sanfona, zabumba, eu cantando e tocando triângulo, e meu amigo Nonotinho no contrabaixo, aquele acústico, bem agradável pra você que quer tomar aquela breja, né? Tá convidado a partir das 21 horas, tá bom? Tem mais gente por aqui, ó, o pessoal tá chegando, Jaqueline, o Bessa, o Gelber, daqui a pouquinho eu coloco no ar, tá bom? Daqui a pouquinho também, depois dessa música aqui, depois dos comerciais, tem o Clube do Vaqueiro, um dos blocos mais esperados, em breve tem novidade aí do Sotaque Nordestino. Vamos embora.
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0: Quem é que gosta dessa? Casa da Solidão. O nome do cantor é Neto Andrade. Bora curtir? Daqui a pouquinho eu tô de volta com o Clube do Vaqueiro, com muito forró de vaquejada. Vai se preparando aí, vai se ajeitando. Vai colocando o cavalo no mourão e o boi no curral, porque vai já descer a pista. Vamos embora. Cuida! Cuida!

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3: 7:58.
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0: Bom dia! É vaquerama de plantão, está no dos blocos mais esperados das manhãs de sábado.
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0: É o seu clube do vaqueiro. Aumente o volume do seu som, porque se você é apaixonado por forró de vaquejada, é louco por forró de vaquejada. O lugar certo é aqui. Você encostou, você chegou no lugar certo. Então, bora cuidar, porque aqui só toca as melhores. Enquanto isso, você vai mandando a sua mensagem 9-91-15-21-55. 9-91-15-21-55. Neto, eu não sou aí desse lugar onde você tá falando. Como é que eu faço pra mandar mensagem? O DDD 95 é Boa Vista, Roraima, Brasil.
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0: É Boa Vista, Roraima,
2: Brasil.
0: Brasil! É isso aí, é isso aí, é isso aí. É o seu programa Sotaque Nordestino. Muito obrigado pra você que tá na audiência. Muito obrigado pra você que tá em qualquer lugar deste planeta. Ligadinho, ligadinho, ligadinho, ligadinho, ligadinho. Na 100.3 FM.
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0: Alô, Gelber Ribeiro. Bom dia, bom dia, bom dia.
3: Bom dia, meu amigo Neto Andrade. É o Gelber. Estou aqui na chapa da Dona Maia, aqui na... no interior, mandando aqui um alô pra ela.
0: Bora cuidar, Gelber. Bora cuidar.
3: Dona Maria Luísa Jocube, Diniz, Dona Maria do Carmo,
0: certo.
3: Dona Maria Luísa.
0: Não esqueça de nenhum, não.
3: Quero escutar uma música com o Zé Malhada.
0: Eita.
3: Zé Malhada,
0: vou procurar aqui pra gente meter já no Clube do Vaqueiro. Zé Malhada é bom de forró de vaquejada.
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0: Tem mais gente por aqui, ó.
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0: Bora, Bessa.
4: Tem como vocês me mandar o... a localização daí, por favor?
0: Da onde, homem? Da onde? Da onde? Da onde?
4: Eu fui sorteado num programa da Dona Jaqueline Amazonas.
0: Vixe, é daqui a pouquinho. Estou depois.
4: Indo agora aí.
0: É depois, é depois, tá? Aí você manda.
4: O endereço daí, a localização, tá?
0: Vamos embora. A Jaqueline, manda mensagem pra Jaqueline. Eu vou dizer pra Jaqueline, tá bom, Bessa?
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0: Tamo junto, tamo junto.
1: O
0: que mais, que mais, que mais? Jaqueline, bom dia, Neto Andrade. Eu sou a Jaqueline Uchoa. Eu e meu amado Messias estamos ouvindo aqui no sítio JM Novo, para, Novo Passarão. Manda um alô pra minha prima Dalícia Uchoa, o Sandro, no sítio Ouro Verde, vicinal cercadinho. E pra minha irmã Carmen Barroso. E Nonato lá no Caju. E para Araújo e Dona Joaquina, no bairro Cauamé. E para todos os seus ouvintes, um ótimo sábado para todos nós. Tá mandado. Valeu, Jaqueline. Valeu, Messias. Um abraço, um abraço. Tamo junto. Também um abraço pro Márcio Grangeiro, também na audiência premiada.
1: Sim.
0: Granil da Holanda.
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0: Luiz Brito, olha bem construções. Tá sendo uma bacana aí, quem sempre curte um forrozinho. E de vez em quando estão ligados no Sotaque Nordestino. Pra não perder tempo, pra não perder o caminho, pra não perder o rumo. Chegando pra você, Cláudio Rios, a morte do vaqueiro. Bora cuidar, vai. Chama que vai dar meio-dia.
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0: Aqui vai meu abraço.
1: Eita, menino!
0: Eita, menino, vem-se embora com o Neto Andrade. É isso aí, o seu programa, o seu Toque Nordestino, o seu Clube do Vaqueiro. Um bom dia pra um bocado de gente, Amigo Fernando Araújo, ligadinho na audiência premiada. Bom dia, Neto Andrade, o Fernando. Estamos aqui no município de Taquatiara, curtindo o programa Sotaque Nordestino e parabenizando por esta festa bonita da cultura nordestina. Valeu, valeu, Fernando, tamo junto sempre. Tem um caba lá do Rio de Janeiro me ligando aqui, né? Não tenho como atender o WhatsApp. Não tenho no telefone da rádio, infelizmente não tem, tá bom? Não consigo nem ver o nome dele aqui, mas se estiver me ouvindo, não tenho como atender, não tenho como colocar nada, mas muito obrigado pelo carinho. Manda mensagem, manda o um áudio, tá bom? Que eu vejo aqui, tá certo, meu querido? Tamo junto sempre! Quem também tá ligadinho com a gente é a Letícia. Oi, Neto! Bom dia, Letícia. Neto! A cultura nordestina muito bem representada em Roraima por você nos palcos e no rádio. Obrigado, viu, Letícia? Obrigado pelo carinho, obrigado pela audiência. Aí ela fala de umas coisas aqui que, infelizmente, Letícia, a gente também não entende, né? Mas vamos embora, bora cuidar, bora fazendo. Eu falo lá em casa que eu tenho um contrato com o homem lá de cima, com Deus, e eu não posso parar. Mas vamos embora, bora continuar, bora fazendo.
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0: Quem também tá ligado com a gente é o Robson Muniz. Ligadinho no programa Sotaque Nordestino. Como você sempre diz, é o melhor programa de forró do planeta. Valeu, valeu, Robson.
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0: Nazaré, dona Nazaré. Oi, Neto, bom dia. Diracema, Nazaré. Estamos ligados no seu programa. O programa é nosso, Nazaré. Obrigado pelo carinho. E tome chega a gente, eita. Graciene Ferreira. Estamos aqui curtindo. Toca pra gente alguma de Mastruz com Leite, pra matar a saudade. Pronto, vou tocar já. Ainda aqui no Clube do Vaqueiro, tamo junto.
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0: Delmira.
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0: né? Oi, Neto. Sou de Petrolina, Pernambuco. Todos os sábados curto o seu programa. Valeu, Delmira. Tamo junto. Beijo. Obrigado.
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0: Quem também tá ligado com a gente é o Bernardo. Francisco Bernardo. Sempre ouvindo o melhor do forró com o Neto Andrade aos sábados. Não perca um programa. Valeu, Bernardo.
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0: O programa vai pra andar, menino.
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0: Quem também tá ligado com a gente é Roberto Bonfim, na audiência premiada do Sotaque Nordestino. Bom dia, Neto. Bom dia, Roberto. Chegando pra você, Neto Andrade. Eu pego, amarro e dou o nó. Vamos embora.
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0: Daqui a pouquinho eu tô de volta pra fazer o último bloco do programa. Ainda dá tempo pra você mandar sua mensagem. 991 15 21 55 é o telefone do sucesso. Simbora. Cuida que vai dar meio-dia.

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0: Osmar Monteiro!
1: É um momento de felicidade, se ainda existe amor, né? E tem que botar essas músicas no meu repertório, né? Eu, como sempre, falo em repertório, hoje eu estarei lá na Salomé do Garden, né? Então você é nosso convidado, tá? Show acústico pra matar a saudade, é um show especial que a gente tá trazendo. A gente ainda esse ano vai fazer algumas mudanças, esse ano ainda, mês de agosto, gente, esse mês de agosto ainda, a gente vai estar lançando uma música nova chamada Somos Um, tá bom? Essa semana sai e eu já faço o pré-lançamento aqui semana que vem e já marco data pra gente lançar, tá bom? No finalzinho de agosto, começo de setembro, a gente vai estar lançando aí, tá bom? Que mais? Enfim, ainda dá tempo você mandar sua mensagem, 991-1521-55, por aqui, o Viana mandou de volta aqui, outra mensagem, fala aí Viana, fala aí, o que você quer, meu amigo?
2: Eu me amarro quando tu fala, cuida, rapaz, fala mais aí pra nós, cuida.
0: Cuida, Viana.
2: Meu pai lá no Nordeste.
0: Bora, chama.
2: Cuida, menino.
0: Bora, tamo junto. Raimundo Silva mandou mensagem aqui, mandou áudio, bora ouvir.
3: Bom dia, né?
0: Bom dia.
3: Bom, meu amigo, velho.
0: Tudo na paz, graças a Deus.
3: Ô, forró, mano, rapaz, tio forró. Bem animado, ó.
0: Bora, Raimundo.
3: Bem animado mesmo. Pra todo o Brasil, ó.
0: Tamo juntos.
3: Rapaz, roda uma música, aquela música de Zé Vaqueiro.
0: Ah.
3: Dá de colocar ela aí? Zé Vaqueiro, coladinho.
0: Bora cuidar. Toca assim.
3: Roda ela pra gente aí.
0: Vamos nós. Valeu, Raimundo. Tamo junto sempre. É isso aí, o seu programa Sotaque Nordestino, trazendo o melhor do forró, e a gente toca aqui sempre que é possível as músicas que você gosta, as músicas que, né, lhe agrada, e para mim é sempre uma satisfação poder estar atendendo aqui o pedido de vocês, tá bom? Para mim é sempre uma satisfação poder fazer esse programa para vocês, tá? Eu recebi mensagens aqui, gente. Às vezes eu recebo mensagens do meu particular e nem da minha amiga Liage aqui. Isso nos faz crer ainda mais, né, a nossa responsabilidade, o nosso compromisso com os nossos amigos ouvintes. É muito importante o papel que a gente faz. Eu falei anteriormente, né? Acaba pedindo pra já tocar aqui. Bora, na sequência tem Zé Vaqueiro. Tamo junto sempre, viu? Tem mais gente por aqui?
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0: Adelmário Coelho, da Bahia para o Mundo. O nome da música é Namorada Preferida. Música linda. Chegando para você. 8 horas e 37 minutos na capital remense.

0: Eita, menino, esse é o seu sotaque nordestino. Chega no final, 8 horas e 51 minutos. O seu programa desse super dia 8 chega no final com muita alegria, com muita música boa. E pra fechar aqui com chave de ouro, né? Essa sequência musical é pedido ouvinte, Minha Deusa, ou simplesmente Coladinho com Zé Vaqueiro. Agradecer a todos vocês pela audiência. Deixa eu mandar um forte abraço aqui, minha querida Albeci, Ferreira de Araújo, né, Rosário. Estão tomando café em algum lugar da cidade, tá bom? Eu tenho quase certeza que o telefone está em cima da mesa. Elas estão tomando café e a Albeci está ouvindo o programa Sotaque Nordestino. Não, Albeci? Foi demais, gente! Obrigado pelo carinho de vocês. A mais tarde, a partir das 20 horas, estarei na Salomé, lá no Garden, né? Fazendo muito forró acústico, forró bem raiz mesmo assim, bem, sabe, sem muita zoada não. Muita música boa pra você, você é meu convidado, tá bom? Beijo no coração de vocês, fiquem com Deus, fiquem com Deus. Eu vou, trabalhamos em nome de Vega Negócios, acreditando em quem acredita na gente. Deixa eu avisar pra vocês uma coisa. Muito provavelmente a partir do mês de outubro, o programa Sotaque Nordestino vai ter umas mudanças, tá? Já vou aqui, por exemplo, o Clube do Vaqueiro. O Clube do Vaqueiro, em vez de ser a partir das 8 horas, vai ser de 7h30 às 8h30. Tá bom? Então vai ser uma hora de forró de vaquejada, né? A gente tem notado que muita gente tem pedido mais forró de vaquejada e a gente vai colocar ali, concentrar ali dentro de uma hora o forró de vaquejada, tá certo? Que mais? Último bloco, por exemplo, vai ser o bloco, esse bloco que vocês estão ouvindo agora vai ser só de forró estilizado. E a primeira hora e meia será de forró tradicional bem raiz, vamos fazer umas mudanças, vai vir vinhetas novas, vai vir anunciantes, vai vir um monte de coisa boa, tá bom? Pra gente dar uma repaginada no sotaque nordestino, tá? Porque vocês merecem, tá bom? Um beijo no coração de vocês, tô indo embora, prometendo voltar semana que vem com muito mais alegria, com muito mais música boa. Beijo, fique com Deus, eu vou deixar minha saideira, né? Coração dilacerado, o nome do cantor é Neto Andrade. Tchau, gente! Segue a programação com ela, Jaqueline Amazonas. É isso, tamo juntos. Cheiro, tchau, fui!
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2: 8:58.
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0: Bom dia, bom dia! Tá começando mais um programa Conectados aqui pela Folha FM 100.3, a melhor do estado de Roraima. Agora são 9 horas e 2 minutos aqui na capital Boa Vista. Quero agradecer a audiência de todos vocês. O Conectados já está começando. 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Já vou começando a falar no programa que seu Delmon já ligou cedo, mandou mensagem cedo, falando que a gente vai sortear uma camisa de time para o Dia dos Pais. Daqui a pouquinho eu vou falar das promoções lá da Esporte Companhia. Muitas promoções para você comprar no cartão, no débito, no Pix, como você quiser. 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Daqui a pouquinho eu vou dar todos os detalhes, tá bom? E quero dizer que o Boticário está sorteando 2 brindes também. Então a gente tem 3 brindes hoje para o Dia dos Pais. Você que não teve uma graninha para comprar, o Conectado está aqui disponibilizando para você presentear o seu pai amanhã. Que amanhã é Dia dos Pais, meu povo! Então vai mandando mensagem aí, 95991152155, e participe da nossa programação. É um prazer ter você aqui com a gente até as 11 horas da manhã, tá? Comigo, Jaqueline Amazonas, aqui no programa Conectados. Jaqueline, qual é o clima pra hoje aqui em Boa Vista? Vou te dizer agora. Olha só, a mínima é 24 graus, com a sensação térmica de 32 graus. Hoje tá dizendo que não vai chover, tá? Só sol aí durante as 7 horas da manhã até as 7 horas da noite. Muito sol aqui em Boa Vista. Agora a gente vai para o município de Mucajaí. A mínima é 23 graus, a máxima é 32 graus, Mucajaí, sol e aumento de nuvens de manhã, pancadas de chuva à tarde e à noite, Mucajaí. Agora a gente vai para o município de Alto Alegre. Alto Alegre, a mínima é 23 graus, mas a sensação térmica é 31 graus, né? A máxima é 32. Aqui tá dizendo também que não vai chover, assim, possibilidade pouca de chuva. E vai ter muito sol, tá bom? E aí, meu povo, me conta como é que foi a semana de vocês. Deu tudo certo? Pensamento positivo, pé direito. Amanhã é o Dia dos Pais. Já programou aí com seu papai, com a sua mãe, né? Que tem muita mãe que é pai também. Programou o que vocês vão fazer amanhã no Dia dos Pais? Graças a Deus eu tenho meu pai vivo, né? E meu marido também, pai do meu filho, graças a Deus. Nós temos que se comemorar, né? Em primeiro lugar, com saúde, agradecer a Deus pelas nossas vidas. Porque é assim, todo dia é um dia. Um dia de cada vez, né? Um dia de vitória. Um dia de buscar os nossos objetivos sempre, tá bom? Agora são 9 horas e 5 minutos. Vamos começar com o nosso forrozinho. Vai mandando sua mensagem aí, 95991152155, e participe da nossa programação. Não quero ficar aqui sozinho até as 11 horas, hein? Quero muitas mensagens. Tem 2 brindes do Boticário. Tem uma camisa de time da Esporte Companhia. Vai mandando mensagem aí, 95991152155. E alegria, alegria, porque a gente tem que ficar feliz. Hoje é sábado, meu povo!
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1: Vai mandando sua mensagem aí, 95-991-15-2155, e participe da nossa programação. Lembrando que hoje a gente tem 3 brindes, 2 do O Boticário e 1 da Esporte Companhia, uma blusa de time. Então vai mandando sua mensagem aí que eu fico aqui aguardando a participação de todos vocês.
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0: E vai mandando sua mensagem 95 99115 2155 e participe da nossa programação. Lembrando vocês que nós temos 3 brindes, né? 2 do O Boticário e 2. Oh, Jaqueline, calma. 2 do O Boticário e 1 da Esporte Companhia, que é uma blusa de time. Então, vai mandando sua mensagem aí, 95 99115 2155, e participe da nossa programação. É um prazer ter você aqui com a gente até às 11 horas da manhã.
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7: 9:57.
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10: 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Seu Delmon já está lá, né, com a turma toda, ouvindo, né, a nossa programação. 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Seu Delmon me chamou para tomar café, mas eu vou outro dia, seu Delmon. A gente vai aí conversar, é claro, com vocês. Aí é um prazer ter vocês como parceria. 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Lembrando que a gente está sorteando aqui uma camisa, né, que a Esporte Companhia disponibilizou de time para você, pro sorteio, tá bom? Um beijo aí pro seu Idelmon e para toda a equipe aí da Esporte Companhia, que sempre estão aqui ligadinhos. Bota o som lá para ouvir a gente. Ouvir a gente. E aí, só música boa, né, galera? Só música boa pros clientes, pros funcionários ficarem no clima da Folha FM 100.3. E agora vamos falar com os nossos ouvintes queridos. Vamos! Rocinete de Mucajaí, bom dia, minha querida! Bom dia! Vamos lá falar com a Rocinete.
11: Bom dia, Jaqueline. Eu sou a Rocinete, o meu esposo Francisco Cesário, só na audiência.
10: Coisa boa.
11: Da Rádio Folha. Estamos ligadinhos no Conectados.
10: Bom
11: Toca
10: demais.
11: Pra gente aí uma música bem bacana pra gente ouvir aqui no sítio Nova Vida, em Mucajaí. Pro nosso filho Cruyff, lá no Caruebe, com a sua esposa Lucimar, com a Gabi e a Carla. Para a nossa filha Kelly Cristiane, Boa Vista, com o Antônio, o Arthur e o Klaus, e para todos os seus ouvintes, tá bom? Para vocês aí da rádio também. Um beijão.
10: Um beijo para você, para o seu Francisco Cesário, que sempre estão aqui na escuta com a gente. Muito obrigada pela sua audiência, minha querida. Arlete, lá de Mucajaí. Bom dia, Arlete.
12: Bom dia, minha querida amiga Jaqueline. Eita, Jaqueline, já tava com saudade.
10: Eu também.
12: Você, pra mim, é a melhor radialista de Roraima, Jaqueline.
10: Ô, coisa boa.
12: Jaqueline, eu passei só para parabenizar todos os pais de todo lugar, de Boa Vista, de todo município. E primeiro, Jaqueline, meus dois filhos, Sebastião Júnior e José Renaide. Tudo em Boa Vista, Jaqueline.
10: Eita.
12: E eu quero parabenizar também, Jaqueline, o meu deputado federal, Hélio Vieira Lopes, e os filhos dele também, que todos são pai. E um abraço para você, Jaqueline, e também parabenizo o Dia dos Pais para seu esposo.
10: Tá bom, eu.
12: E vai o meu abraço, Jaqueline. Dessa amiga aqui que adora o seu programa.
10: Obrigada, Arlete
12: do Mucajaí.
10: Muito obrigada,
12: Arlete. Ai, Jaqueline, eu quero participar, Jaqueline.
10: Já está participando.
12: Brinde. Arlete do Mucajaí, Jaqueline.
10: Já está participando. O Tunicão mandou mensagem aqui. Bom dia!
13: Bom dia, Jaqueline Amazônia. Tudo bem com você, minha querida? Tudo bem, né? Feliz Dia dos Pais, né? Eu não tenho pai, não tenho avô, né? Mas para quem tem pai, né? Cuide seu pai.
10: Verdade.
13: Né? Com todo carinho, né? Eu sou pai, né? Tenho três filhos, duas filhas, um menino, né? Feliz Dia dos Pais, né? Parabéns. Como é que eu faço? Participar aí desse
10: Já está participando,
13: aí,
10: já está participando.
13: Aí, entendeu? E tal, e o forrozão do Saborear pra nós aí, a guitarrinha. Tchau, fui. Esqueci, é o Tunicão aqui do Cantal. Flamenguista.
10: Um abraço pra você, Tunicão do Cantal, que está na escuta. Quero mandar um alô pro Girlan, que tá na estrada, né, Girlan? Escutando a melhor do estado de Roraima. O Girlan e a Tânia indo pro cantar. Um abraço para vocês dois, meus amigos. A Eunice, bom dia, Eunice.
14: Oi, Jaqueline, bom dia. Um bom sabadão para você. Parabéns pelo programa maravilhoso. E eu gostaria de participar do sorteio.
10: Já está participando, Eunice.
14: Eu, tá? Se você puder me colocar. Eu me chamo Eunice, moro aqui no bairro Lindo. E mando um abraço para todos os pais roraimenses e pais brasileiros. Bom dia para você, bom sábado.
10: Para nós, Eunice, muito obrigada. Dona Irene, bom dia, já que sou Dona Irene do Pérola. Me coloca no sorteio, quero presentear o meu genro do Dia dos Pais, já que não tenho mais o meu. Agradeço, Irene Fernandes. Muito obrigada, Dona Irene. Giovanni Lima, bom dia, estamos ligados. Muito obrigada, Maria também, bom dia. A Dona Rita de Cássia, bom dia, Dona Rita.
15: É música maravilhosa, Jaqueline Amazonas. Bom dia, minha linda. Tia, te amo, filha. Parabéns pelo programa maravilhoso. Dá minhas recomendações ao seu Getúlio e à Dona Nazaré. E dizer que eu todo sábado eu assisto esse programa. Pelas músicas, pelas notícias boas, entretenimento, coisa maravilhosa. Um beijo, sua linda. Bom dia, Jaqueline. Coloca meu nome aí pra ganhar esse prêmio da Boticário, por favor, que eu tô sem nenhum perfume, minha amiga. Por favor.
10: Tá bom, então. Dona Rita já está participando. O Vitor Alves, bom dia, meu querido.
16: Oi, Jaqueline Amazonas, bom dia. Sempre ligada no seu programa, né? como também outros programas da Folha, né? O programa da Cida Lacerda, da Geisa Matos, do Natanael, sempre que eu posso, né?
10: Sim.
16: Do Forrozeiro pela manhã, no sábado, o Doutor Getúlio no domingo, no Agenda da Semana. E é isso, eu quero participar do brinde, do sorteio.
10: Já está
16: brinde,
10: participando. Viu?
16: Tudo. É. Lembra que eu ganhei um pix?
10: Eu lembro.
16: Pois é, querida, forte abraço, ofereço as músicas do programa, porque são todas boas para todos os ouvintes do seu programa, né? Em especial os ouvintes da Rádio Folha. Forte abraço, bom final de semana, que Deus nos permita.
10: Amém.
16: Final de semana de paz e sabedorias.
10: Amém.
16: Sem acidentes, né? E que as pessoas tenham mais consciência.
10: Verdade.
16: Bom dia.
10: Bom dia! O João Igor também mandou aqui, lá do bairro Messejana, eu quero concorrer a esse prêmio. Já, bom dia. Bom dia, João Igor, você já está participando. Cleonice, Dona Judite de Alto Alegre, bom dia, Jaqueline, estou ligada com você, quero ganhar um brinde do Boticário, já está participando. Francisco das Chagas, bom dia, meu querido.
17: Bom dia, Jaqueline, aqui é o Francisco das Chagas, que diretamente da Chagas, Nossa Senhora Aparecida em Alto Alegre, estou ligado aí, quero participar do sorteio aí. É pra nós tocar aí uma música aí com o Neto Andrade. Esqueci aqui, a máquina de lavar roupa, ofereça aí para todos os ouvintes que estão nesse maravilhoso programa. Curte bem aqui no interior.
10: Muito obrigada, seu Francisco de Alto Alegre, Dona Ivone de Alto Alegre também. Bom dia, queridona.
18: Bom dia, minha princesa linda, Jaqueline Amazona, bom dia. Estou aqui ouvindo o programa, minha princesa. Meu princesa, toca uma música boa de Gustavo Lima. Ofereço para todos os pais, que domingo é dia dos pais.
10: Verdade.
18: Ofereço para o meu amigo que está fazendo aniversário hoje, o Arim. Parabéns para ele, para o Arim. E ofereço para vocês aí da rádio. Para mim, né, minha princesa. Para minha filha Nota Alegre, meus netos. Um abração, que Deus abençoe.
10: Amém, Dona Ivone. A Maria botou, bom dia, Jaque, quero participar do sorteio. Manda um alô aqui para nós, na Fazenda Xalaco. Maria, Edson, Anglessa, Bernardo e Nildo. Ah, a Anglessa tá aí, é? Ela nem me falou, rapaz. Bom dia, Jaqueline Amazonas. Aqui é o enfermeiro Charles, na escuta, aqui junto com o técnico de enfermagem, Ed, direto da enfermaria do Marudi, na Guiana Inglesa. Abraço pra você. É, a gente até, desculpa, tá? Que eu sou internacional. A Folha FM é internacional. A gente passa ali as fronteiras, né? Da 94.7. É, quando eu falo que aqui é a melhor emissora de rádio, vocês não acreditam, mas a gente é internacional também, tá bom? Risca a faca, meu querido. Bom dia!
19: Tô na escuta aqui bem de cedo. Tá na hora do brega?
10: Não, daqui a pouco. Momento Rivotril. Daqui a pouco.
19: Naquele dia não tocou meu brega, mas hoje eu quero.
10: Repete aí. Né?
19: Vou beber pra não chorar. Mandar um alô aí pros meus amigos aí, os paizão, o Leonel Pereira, o Mangulão, Zé do Salgado, tá na escuta, no bairro do Calmel, o Batica. Beleza? E pra todos os pais, que amanhã não tem programa, né?
10: É, tem vários.
19: Tô aqui na escuta. Seu amigo velho, bora, cuida que o sol tá quente já.
10: Eita, risca faca, aumenta o som aí, porque só vai ter musicona. É, cadê aqui? Bom dia, quero participar do sorteio do Dia dos Pais, a Rádio FM 100.3. Meu nome é Enzo Gabriel, sendo ouvinte de todos os dias, participando pela primeira vez no bairro Santa Luzia, a melhor rádio. Já está participando, tá? Quero participar do sorteio do Dia dos Pais, pela primeira vez estou participando do programa da Folha FM 100.3. Gostaria de participar do sorteio do Dia dos Pais. Já está participando. Eliete, minha querida. Bom dia, tá sumida.
20: Bom dia, Jaqueline. Bom dia para todos da rádio. Nós tenhamos um sábado abençoado, cheio de paz, de amor.
10: Amém.
20: Que Deus nos abençoe. Estou ligado no seu programa. Sou Eliete aqui de Mucajaí. E eu quero participar desse sorteio também. Que amanhã é Dia dos Pais.
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20: Eu desejo um ótimo sábado para cada um de nós.
10: Amém.
20: Para vocês.
10: Amém.
20: Para todos os papais que eu já estou parabenizando pelo Dia dos Pais. Que Deus abençoe grandemente cada um dos pais. Que Deus dê muita saúde, muitas bênçãos, muitas vitórias.
10: Amém.
20: Que Deus abençoe a cada um dos papais.
10: Amém.
20: Porque tem muitas mães também que são pais. Como eu sou pai e sou mãe.
10: É pai.
20: Tudo ao mesmo tempo.
10: Verdade.
20: Né? Então, feliz Dia dos Pais. Parabéns para todos os papais. E um bom dia e sabadão para cada um de nós.
10: Obrigada, Eliette. Agora, meu povo, vai mandando sua mensagem aí, 95-99-15-21-55. Eu vou falar com todos vocês. Muitas mensagens chegando, graças a Deus, nossa audiência lá em cima. Né? 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Muito obrigado a todos vocês, né, que sempre estão aqui com a gente. E isso faz com que, né, nossa audiência aumente cada vez mais. E vocês, ouvintes, eu sempre falo, né? Vai lá nos nossos parceiros, curte o Instagram das empresas, compre, fale que ouviu aqui na Folha FM 100.3. A gente vai para o nosso momento agora sertanejo. Daqui a pouquinho eu volto para falar com todos vocês, tá? Muita mensagem chegando, mas muita mesmo. Mas daqui a pouquinho eu venho falar com vocês, meus queridões ouvintes, aqui da Melhor do Estado de Roraima, Folha FM 100.3.
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0: 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Agora a gente vai para um breve intervalo comercial e já a gente volta com muito mais e com os nossos ouvintes. Muitas mensagens chegando, né? Eu vou ler todas, se Deus quiser, tá bom? Então vai mandando mensagem 95991152155 e participe da nossa programação. A gente volta para falar com os ouvintes. 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É, gente, é, tá bom demais hoje.
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0: 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E vamos falar com os nossos ouvintes. Gente, muita mensagem. Muito obrigada pela mensagem de todos vocês. Givaldo, bom dia, manda um alô pra gente aqui em Boa Vista. A Dilza, bom dia, meu amor. Jaqueline Amazonas, na audiência do Conectado, sábado. Dilza do Amazonas, parabenizar pelo Dia dos Pais. Círio Amazonas e o seu esposo, José de Andrade, o Dandade, né? Bom dia, gato. Tô ligado aqui no Buritis, é o Claudenor. Francisca Alencar. Bom dia, Francisca.
8: Bom dia, Jaqueline. Meu nome é Assis. Moro aqui na comunidade do Pium.
0: Ô, oh, coisa boa.
8: Município de Boa Vista. Município de Alto Alegre.
0: Opa!
8: Ei, Jaqueline, amanhã é o Dia dos Pais, né?
0: É.
8: Todo mundo amanhã é Dia dos Pais. Fico muito feliz eu ser pai.
0: Ô, coisa boa.
8: E depois você passa uma música pra nós, porque aqui neste mundo eu nunca tive amor sincero, tá bom? Obrigado, tchau, bem.
0: Ai, obrigada pela sua participação. Bora ver aqui quem tá mandando mensagem. Lina Silva. Bom dia, minha querida.
9: Bom dia, Jaqueline Brasil. Gostaria de participar do sorteio.
0: Já está participando.
9: Do Dia dos Pais. E aproveitando a oportunidade, quero parabenizar.
0: Opa, vamos lá, continua.
9: Todos os papais daqui de Roraima, do estado de Roraima. E gostei muito do seu programa. É a primeira vez que eu participo do programa, tá? Gostaria muito de ganhar esse presente.
0: Seja bem-vinda, Dona Lina. Muito obrigada pela sua audiência aqui. Nilson mandou aqui mensagem. Bom dia, meu querido.
10: Bom dia, Jaqueline. Aqui é o Nilson do Caomé. Passando aí para dar um alô para todos os seus ouvintes. E desejando feliz Dia dos Pais para todos os pais de Roraima, inclusive para mim, né? É, quero participar do sorteio. Um abraço, feliz sábado pra
0: já
10: você
0: e sua família. Já tá participando pra nós, o Cris. Oi, Jaqueline, bom dia. Quero pedir uma música do Gustavo Lima, DNA. Ofereço para o meu esposo, Sandro, aqui na comunidade Pium, em Alto Alegre. Quero participar do sorteio também. Coloco o meu nome e o dele, Geosandro, né, Silva. Quero participar do sorteio Dia dos Pais, pela primeira vez estou participando. O nome dele é Everin, né, da Silva Oliveira. Quero participar aqui. Bom dia, Jaqueline, me chamo Cleane, aqui do Bom Investimento, sou ligada no seu programa e quero participar do sorteio. Quero ganhar para presentear meu esposo Paulo César. Bom intento, ela é. Quero participar. Já tá participando, meus queridos. Agora a gente vai pro nosso momento Rivotril. Na volta, eu já venho, né, falando de mais parceiros e também falando quem é o ganhador da blusa do time, da Esporte Companhia, que ofereceu hoje pro Dia dos Pais. E o Boticário, que tem dois kits do Boticário, né, para vocês, ouvintes aqui da melhor do estado de Roraima. Vamos então? Vamos com o nosso momento Rivotril. Aumenta o som.
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1: Agora são 10 horas e 56 minutos. A gente vai dar o último recadinho de hoje. Vamos lá. Ó, encerrou. 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
1: 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E vamos falar quem ganhou os nossos, né, sorteio. O Tony Carvalho aqui, muito obrigado, Tony. Olá, bom dia para essa radialista gata. Tô curtindo o seu programa aqui no João de Barro. Também quero participar do sorteio. Simplesmente a Rádio Folha é a melhor. Um abraço, Fidelis. Obrigada, Fidelis, pela sua audiência, meu querido. E vamos saber quem vai ser, quem vai ganhar a primeira, né, camisa aqui da Esporte Companhia. Quem será? Quem será? E quem ganhou foi João Igo, lá do bairro Messejana. Final do número é 4130. Vou já passar, né? Agora a gente vai os dois kits. E quem ganhou o kit foi a Dinilzo Pereira, lá do bairro Caomé. Final 3052. Pegar aqui na rádio, tá? Até às 18 horas. A Dinilzo. E o próximo ganhador ou ganhadora, vamos ver. Foi Rita de Cássia do São Bento, final 5858, meus queridos. Muito obrigada pela sua audiência. Agora são 10 horas e 59 minutos. O Conectados fica por aqui. Quero agradecer os meus parceiros maravilhosos. 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Agora são 11 horas, né? Eu fico por aqui. Vou deixar vocês, sabe com quem? Com Asas Livres, nosso juramento, Zezo Potiguar também está participando, tá bom? Um beijo no coração de vocês, eu volto no próximo sábado, lembrando que eu estou de segunda a sexta-feira, a partir do meio-dia, no Jornal da 100.3 e no Resumão, e esse mês de agosto eu estou no E-Show, às 9 horas da manhã, tá bom? Um beijo no coração de vocês, fica agora com Sabadou, com Mônica Bermeu, trazendo muita música, né? É claro, para vocês, ouvintes!
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3: Essa aqui eu tenho a honra de cantar, meu parceiro Zezo.
4: Tamo junto, obrigado, irmão.

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4: 11:04.
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Bom dia, bom dia, bom dia, bom dia, meu povo! Sabadou por aqui, sabadou por aí também? Então vamos sabadar juntinhos, porque hoje é sábado, dia 8 de agosto. Amanhã é dia dos pais, né? E também é aniversário do meu pai, gente. Exatamente. Ei, velhinha, é bom que é só um presente, né, pai? Apesar dele merecer o mundo, né? Maravilhoso. É o professor Júlio Pinto. Natanael que aguente todo dia de manhã, né, Natanael? Ai, Jesus. Pois é, aniversário do meu pai, dia dos pais amanhã. E segunda-feira, dia do meu segundo amor, do meu filho Júlio. 8 aninhos, mamãe. 8 aninhos. Segunda-feira, pense. Vamos ver o que a gente faz, né? Te dá um jeitinho pra fazer alguma coisinha. Sassoca, dona. Sassenta, dona. Esse meu microfone tá muito alto. Meu Deus do céu. Ai, ai, ai. Então, bora. Depois desse momento Rivotril com a Jaqueline Amazonas, né? A gente vai curtir um Natanzinho. Natanzinho Lima. Bora de Natanzinho Lima. Bora fazer juntinho o programa aqui comigo hoje. Você vai mandando sua mensagem. Aí fala de onde você tá, né? E aí a gente vai colocando aqui as músicas pra você. Beleza? Então vambora. Chama, menino. Você tá ligadinho na melhor, na 100.3 FM. 991-15-2155. Manda sua mensagem. Agora é Yasmin. Aí depois, sim, Natanzinho pra você.

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0: Eita, delícia! Deixa eu ver aqui as mensagens que estão mandando pra gente. Deixa eu ver. Rapidinho. Bora ver aqui, é o Tunicão do Cantar.
1: Bom dia, minha querida. Tudo bem com a senhora?
0: Bom dia, tudo ótimo.
1: É o Tunicão aqui do Cantar. Também tô ligado aí no programa aí na Rádio Sempre 3, né? Seu programa aí.
0: É melhor.
1: Quer dizer, quero que você toque a música, né? Se puder, né? É Batom de Cereja.
0: Eita,
1: eu
0: é
1: esqueci
0: boa.
1: O nome dos cantores, mas é Batom
0: é boa,
1: de Cereja.
0: boa.
1: Toca aí pra nós. Tchau, fui, boa tarde.
0: Essa é boa. Alô, minha amiga Rosinete. Deixa eu ver, temos mensagem aqui também, rapidinho, deixa eu ver.
2: Bom dia, minha amiga Jaque. Jaque.
0: Ah, mandou pra Jaque.
2: Manda um alô aí pra mim. Pro Lau, pro Chiquinho, pra Lucy, tá? Que é a Lucy, que é a irmã da Sônia, e o Chiquinho, tá? Manda um alô pra nós aí, que nós estamos dando um grau aqui na casa aqui hoje. Hoje eu sou caseiro.
0: Eita, dando aquela limpada na casa, né, meu amigo Lau? Um abraço pra você, viu, querido? E para todos aí na escuta da 100.3. Bom dia, gata. Tô ligada aqui no Buritis. É o Claudio No. Obrigada, Claudio No, pela sua audiência, meu amigo. Muito obrigada. Vamos curtir muita música por aqui. Vou já procurar aqui o Batom de Cereja. Será que tem já aqui? Vamos já ver, né? Se tem, para poder tá tocando essa. Se não tiver mais, daqui a pouco eu coloco. Tá bom? Então vai, aumente o som, DJ.

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2: 11:58.
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1: Arrocha! Cadê as mãozinhas aqui em cima, balançando para um lado e pro outro? E será o Santana e Pablo? É. SJ do GG.

0: Ele é eu, Léo Santana e Pablo pra você. Deixa eu mandar um alô aqui. Bom dia, minha amiga. Manda um alô aqui pra nós na Fazenda São Francisco. Ô, saudade, Miraci. Tava doida pra ir pra aí, mulher. Ah, não deu certo não, né? Deixa a nossa princesa melhorar, tá bom? Que mais? Cadê? Miraci, o meu amigo Juscelino. Ali tem aquele peixinho já no jeito aí? Um abraço pra vocês, viu? Tudo de bom. Deixa eu ver aqui, bom dia. Ah, tá, o Nilo, né? Nilzo, da Vicinal 6, Apiaô. Perfeito, então. Dona Rita, já verifico pra senhora, tá bom? Eita, eu tenho que procurar a música aqui do homem, né? Que ele pediu. Ai, aqui acaba acontecendo uma correria. A gente pensa que é 2 horas, é muito tempo, mas não é não, menina. Passar rapidito. Deixa eu ver aqui se eu acho aqui. 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E aproveite essa grande festa. Dia 29, né, no sábado, o Benny vai estar aqui no meu programa. Não estarei por aqui, mas a Jaqueline vai assumir e vai entrevistá-lo por aqui para vocês concorrerem aí, né? Quem sabe até ingressos e entradas lá para essa grande festa, beleza? Então bora de música. Henrique Castro, Grupo Menos é Mais. Nem pagando, é bom, hein?
1: 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Henrique Castro, meu compadre, Menos é Mais. Aquela bagunça gostosa.
2: Menos é Mais, Henrique Castro, assim. Vamos! No som de casa, do som, devagarinho.
1: Dá o papo, meu compadre, vambora.

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2: Você lembra como é que foi o sábado passado, meu?

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2: 12:58.
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2: 1:29.
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3: 2 horas.
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2: 2:28.
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1: 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Bom, Rosão.

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2: 3 horas.
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8: Olá, boa tarde. Boa tarde, 15 horas e 3 minutinhos. Você está sintonizado na Folha 100.3 FM, a rádio das pessoas que amam Roraima. O meu nome é Brena Lorena, seja muito bem-vindo. Você que está chegando agora, você que já estava sintonizado na melhor, muito obrigada pela tua companhia. Quero mandar um beijo todo especial para Ana Iris, lá de Normandia, Cláudia Gilvaldo, Rita de Cássia, Nilson da Piscinal 6 da Piauí, Miracita Fazenda São Francisco. Beijo para vocês que ficam sintonizados, sempre escutando a melhor aqui na Folha 100.3 FM. Meu Instagram é Brena, com 2N, ponto Lorena, Brena Lorena, com 2Ns, os dois, para você seguir, mandar mensagem também, mandar meme para mim, tá? Mande muitos memes, gosto de receber os memes de vocês. E hoje nós vamos, o quê? Arrastar o chifre no asfalto, porque quem for de papel, que se rasgue, porque hoje é o que é Folha 100.3 FM, com o programa Super Nejo. Bora chegando, por quê? Porque hoje só toca as melhores. Mande mensagem, peça a tua música, 991-15-21-55. Eita coisa gostosa! Gostosa. Gente, é o seguinte, vamos começar com Luísa Martins. Parabéns pra você, parabéns por me perder. É essa, começando com essa, aumenta o som, porque aqui só toca as melhores. Folha 100.3 FM, a rádio das pessoas que amam Roraima. Então mande mensagem 991-15-21-55, sintoniza a tua rádio e fique ligadinho, porque até as 17 horas de todo sabadão tem o melhor, tem a melhor. Super Nejo. Vamos lá, sem mais delongas, começando com Luísa Martins. Eita coisa boa.
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1: E na sequência, Mano Walter, Fingindo Maturidade. Eita, coisa boa, sabadão aqui é dia de arrastar o chifre no asfalto.

É, você tá curtindo o Super Nejo com Brena Lorena até às 17 horas. O nosso encontro marcado. Quero mandar um beijo todo especial para o Giovanni Bonfim, que tá sintonizado, sempre aproveitando o programa Super Nejo e toda a programação aqui da Folha 100.3 FM. Beijo. E continuando aqui, 15 horas e 12 minutos, o quê? Eita, vaquerona. Eita, menina, eu gosto é assim. Hoje a gente tá que tá, né não? Mas eu gosto dessa play. Vamos lá. Agora nós vamos curtir o quê? Nós vamos curtir Bruno Marrone, Tapete de Crochê. Eita, vaquerona.

0: comando é apaixonado demais, hein?
1: Faz o coração doer, né, mano?
0: Você tá doido?
2: E na sequência, Marília Tavares com Mariana Fagundes. Meu tchau é só uma vez.

0: agora, Simone Mendes, Direitos Iguais, aqui na Folha 100.3 FM, a rádio das pessoas que amam Roraima. Você tá ouvindo o Supernejo? Quer ver como você tá ouvindo o Supernejo?
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6: 15 horas e 30 minutinhos. Você está sintonizado na Folha 100.3 FM. A rádio das pessoas que amam Roraima. Quero fazer um convite todo especial para você, porque hoje, a partir das 19 horas, teremos lá no Espaço Demais o que é sala de reboco, muito forró e um arraial babadeiro para você poder aproveitar, levar sua família no Espaço Demais. É ali no Distrito Industrial, não tem erro, tá bom? Espaço Demais, lá onde fica a Belete? Pois é. Então vai e aproveita, porque está sendo preparado um arraial incrível para você e sua família, seus amigos, com muito chopp gelado, muita comida gostosa, comidas típicas e muito forró, muito pé de serra, até a gente arrastar o nosso chifre no asfalto. Então vamos aproveitar Espaço Demais com o Arraial, tá bom? Pra você poder curtir com sua família, seus amigos e, claro, aproveitar, né, o sabadão. Então, por que não? Aproveita, já ajeita o teu lookinho pra você poder aproveitar esse arraial babado demais, gente, vai ser bom. Então, muito forró, muito pé de serra. Então aproveita, aproveita, aproveita. Sem mais delongas, vamos lá, vamos lá. Peça a tua música, tá bom? Vou colocar aqui Panda com Simone Mendes pra você. Beijo, beijo, beijo, pra gente não ficar ouvindo muita coisa, ouvindo muito eu falar e eu curtir mais músicas boas, né?

E agora com Pilantrou e Guim e Lulinha com o Guilherme. Nossa, que é bobo, viu? Tem gente que não cuida quando perde, fica aí sofrendo mais que tudo no mundo, hein?

0: assim?
1: Este é um anúncio do YouTube dele.
0: Que lindo, cara. Obrigado.
2: Pilantra com nós não, que é problema.
3: Que pancada, mano.
0: O meu barulho,
2: Deus. Haja cachaça, meu filho. Ânimo.
4: E na sequência vamos escutar Gustavo Lima. Gustavo Lima com o quê? Deixa eu colocar até aqui ao vivo para vocês, que aqui é assim, nada, tudo é real, nada é fake. Gustavo Lima... É, Bala Lojada, tá aqui. É essa que eu tava procurando. Para você que gosta de música boa, Bala Lojada, Gustavo Lima. Eita, coisa gostosa. É dia de quê? De arrastar o chifre? Vamos falar.

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1: E na sequência, Pablo Tomara. Eita, que essa é boa. É hoje que a gente só volta amanhã. Só que não vou deixar.

E agora na sequência, Zeneta e Cristiano, Você Não É Ela. Então aumenta o som, porque agora vai ser uma hora só de música. Só música boa aqui na Folha 100.3. Beijo no coração de cada um de vocês.

E essa aqui, para poder acalmar o coração, toda mulher ou todo homem, todos nós merecemos ser amado dessa maneira, né? Então respira, não pira, me deixe, me beija, né?

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2: 3:58.
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2: 4h58.
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0: 17 horas, olha só, chegando para mais um programa aqui na Rádio Folha FM 100.3. A rádio das pessoas que amam Roraima. E é claro, a gente chega naquele alto astral para alegrar o seu sábado, para você curtir as melhores músicas aqui comigo no programa Estação Jovem. E é claro, conto com a sua participação. Você que queira mandar mensagem, fica à vontade. Nosso telefone está liberado para você mandar sua mensagem de áudio ou escrita, como queira. 95991152155. Esse é o número do sucesso. É o número que aproxima os nossos ouvintes aqui da Rádio Folha FM, que dá espaço para você. Então, repetindo, 95991152155, esse é o número do sucesso. E vamos começar o programa? Vamos começar com a menina daqui, a Mico, que eu costumo falar, não é? O diamante, porque eu gosto sempre de fazer um suspense, mas... Quando a gente fala o diamante de Roraima, já falamos dela, não é? Que está estourada aí com regravações, lançando aí um novo EP, que é Marília Tavares. Então a gente vai curtir agora Marília Tavares. Eu vou colocar duas músicas dela para você curtir com a gente aqui, beleza? Vamos de música, vamos começar esse programa que está apenas começando, Estação Jovem.
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1: Ô Mário Fernandes, depois que acaba, é só oi e tchau.
2: Arrocha, Felipe Amorim. Forró daquele jeito.

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0: 17 horas e 32 minutos. Olha só, você que está nos acompanhando no seu sítio, na sua fazenda, no seu carro, levando a gente de carona, principalmente aí os nossos amigos motoristas de aplicativo, dos táxis convencionais. Meu Deus, é a Jaqueline aqui que está fazendo graça, a Jaqueline Amazonas, que vocês conhecem, a do momento Rivotril. Ela tá aqui, ela acha que ela não tomou o Rivotril dela de hoje. Mas é isso. Então, você que tá ouvindo a gente, você que tá ouvindo a gente pelos quatro cantos aqui do nosso estado, ligado na frequência da melhor, da 100.3. Ela tá pegando aqui uma aula comigo, a Jaqueline, de como fazer um programa animado, alegre. Brincadeira, gente. Jaqueline Amazonas é uma das mais gabaritadas profissionais aqui da Rádio Folha. Ela que apresenta o programa Conectados no dia de hoje, né? Aconteceu aí já às 11 horas, 10 horas? 9 horas. Então, tem o momento Rivotril. Tem o momento Rivotril, tem, além do de segunda a sexta-feira, que faz aí o programa, que é o Jornal da 100.3, mas tu tá no E-Show, tá apresentando?
1: Esse mês,
0: então tá no E-Show. Olha só, a Jaqueline domina aqui todo o espaço da Rádio Folha, 100.3, o jornal. E o resumão? O resumão é o carro-chefe da nossa amiga Jaqueline Amazonas, que apresenta com excelência, trazendo as informações de segunda a sexta-feira, de tudo que acontece, os fatos que acontecem aqui no nosso estado. Ela tá... Tem aqui o do plaquete de 100, não? Aquela... Tá só jorrando dinheiro, né, Jaqueline? Você... Os patrocínios caindo aí na conta da Jaqueline Amazonas. Então é isso, gente, convido você a participar, interagir, 91 15 21 55. Mandar um alô especial aqui pro Claudenor. Amigo, tô ligado aqui no Buritis. Claudenor, gostaria de ouvir a música da Alvan Vim, Pra Dizer Adeus. Daqui a pouquinho a gente coloca, a gente vai com um segmento diferenciado, mas eu vou atender sim o seu pedido, apesar de fugir um pouquinho, né, do nosso programa Estação Jovem. Mas aí, ó, vai morar aí. O Júnior já é esposo. O Júnior é o esposo da Jaqueline. Então é isso, olha aí, ó. Um abraço aí pra nossa amiga Mônica Bermeu, que tá ligadinha aqui também na 100.3. Vamos. Pois é, que horas que ela vai voltar pra casa? Esse que é o dilema, não é? Vamos lá, vamos de música? Vamos com mais música pra você curtir aqui na sua 100.3, a rádio das pessoas que amam Roraima.
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3: 5h58.
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0: 18:01. Para você que está nos ouvindo através do Radiosnet e também do nosso aplicativo, que é o Folha FM 100.3, que você pode baixar aí no seu Play Store e curtir a programação da Rádio Folha. E ficar ligadinho aqui nos programas, curtir toda a programação, desde a parte da manhã até o fim da noite, ouvindo aqui a melhor. A rádio que traz informação, traz notícias, entretenimento, prestação de serviço, tudo em um só lugar, é aqui na 100.3, a Rádio Folha. E aqui é a nossa ouvinte número 1, ligadinha, já mandando aqui o seu áudio, vamos ouvi-la.
1: Boa tarde, meu amigo. Boa tarde, meu amigo. Meu amigo, eu tô aqui ouvindo o programa, meu amigo. Tô meio gripada, meio rouca, mas tô aqui ouvindo o programa. Acabou o programa da nossa princesa, agora é o seu. Toca a música boa. Você sabe a minha música qual é? Eu ofereço pra todos os pais, pros pais aí da rádio, pra todos os pais amanhã, pra todos os ouvintes. Ofereço pra tudinho. E pro Valmir, pro Mário lá na fazenda, que tá ouvindo seu programa também. Um abração para vocês e da rádio, que Deus abençoe. E um bom final de semana.
0: Obrigado, dona Ivone. Com certeza a gente vai colocar daqui a pouquinho o Gustavo Lima também, que é Termina Comigo Antes. Essa é a música preferida da dona Ivone, que sempre tá ligadinha e curte a nossa programação. Muito obrigado. Também aqui, olha, chegando aqui o Eduardo, isso? Abraço do Eduardo, marido da Evelyn. É show. Olha aí, tá aí, tá mandando um abraço então pro Eduardo. Tá ligadinho aqui na 100.3. Vamos de música? Vamos lá com mais música aqui na sua Rádio Folha.
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0: 18 horas e 31 minutos. E você curtindo aqui a programação 100.3, só as músicas, os grandes sucessos que você só ouve aqui na Rádio Folha FM 100.3, as músicas que marcaram e marcam as épocas. Se bem que daqui a pouquinho, lembrando que tem aí o nosso amigo Overnight, não é? Com Roger Lima, daqui a pouquinho tem muita música para tocar também aqui, as músicas dos anos 80, 90... e até 2000. E a gente, nesse bloco, vamos fazer e tocar umas que fizeram grande sucesso, tipo Cher, Believer, entre outras aqui, Backstreet Boys, Adele. Então, uma sequência para você também matar a saudade aqui no momento Rivotril do programa Estação Jovem. Então vamos começar, vamos com a Cher, começar aqui com essa que é, né, fez e faz ainda muito sucesso em todas as danceterias, discotecas, sempre toca Cher. Vamos com essa aí, então vamos, cadê aqui, ok, vamos lá.
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0: 19 horas em ponto. E você tá ligadinho aqui na 100.3, programa Estação Jovem. Manda um alô especial pra Rosinete. Estamos aqui do outro lado do rádio, só na audiência. Obrigado. Nossa amiga Rosinete sempre participando. Participando, ligadinho aqui na 100.3. Ouvinte assídua também. Aquele abração pra vocês que estão na sintonia aqui da Rádio Folha. Vamos de música? Tem muita música ainda pra rolar pra você aqui. Que aqui a sequência musical não para, que é só sucesso. Manda um alô especial novamente pra nossa amiga Jaqueline Amazona, ela que estava aqui. Eu brinco, né? Eu fico bagunçando aqui. Momento Rivotril, que é um dos quadros aí de sucesso, aí de maior sucesso da nossa amiga Jaqueline. Que aí na, que é o quadro de bolero, brega, faz uma mistura aí legal. Então tá aí, tá mandado aquele abraço pra você, minha amiga Jaqueline Amazonas. E vamos de mais música, porque aqui, como eu digo, a sequência musical não para, que é só sucesso. E conto com a participação de você, caso você queira participar, é claro. 91 15 21 55, que aqui eu acho que, creio eu, que é uma das rádios que mais dá oportunidade para o ouvinte participar, interagir, mandar o seu alô, ser ouvido aqui na Rádio Folha.
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0: 19h30. 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Olha, eu vou mandar aqui os alunos especiais para os nossos ouvintes que estão ligados, sintonizados e conectados aqui na 100.3. A nossa amiga Leninha mandou aqui um áudio. Deixa eu ver se dá. Ok. Aqui.
1: Olá, boa noite.
2: Boa noite.
1: Deus abençoe essa noite maravilhosa. A Leninha de Mucajaí está sempre conectada na Rádio 100.3. Um alô para todos que estão aí escutando essa rádio maravilhosa.
0: Tá aí, obrigado, Leninha, junto com a sua filhota aí, pelo visto, né? Acompanhando aqui a programação, aquele abraço, continue sempre com a gente. Também o Giovanni do Bonfim, ligadinho, além da Marli, também ligadinho aqui na 100.3. Também o nosso amigo Robson Mineiro. Boa noite, Hans, toca uma da Marília Tavares, menino, que hoje... Aqui nessa playlist musical aqui da Rádio Folha, eu acho que só a Marília Tavares aqui, eu já vi umas... Perdi as contas aqui da Marília Tavares, ela tá fazendo show aqui na Rádio Folha, além do Panda. São os mais que eu vejo aqui, que já estão aqui nas playlists musical. Mas logo no começo do programa eu toquei aí, foi duas dela. Beleza, Robson? Você que tá na sintonia, a gente tocou aí Marília Tavares... Várias músicas já na sequência também, na espera de Marília Tavares. Vamos de mais música, finalzinho do programa, daqui a pouquinho, né, às 20 horas já se encerra e chega o nosso amigo Roger Lima para apresentar o seu programa Overnight. Beleza, vamos de música, vamos de música, vamos de música, vamos de música.
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